0: Apreensão de armas e munições.
1: Para falar como o país alcançou esses resultados, vamos conversar ao vivo com o secretário nacional de Segurança Pública, Chico Lucas.
0: Hoje, na apresentação da Voz do Brasil, eu, Mariana Jungmann e Nazi Brum.
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0: O governo do Brasil anunciou hoje mais uma medida para conter os impactos da alta dos combustíveis em razão dos conflitos no Oriente Médio.
1: A nova medida foi publicada agora há pouco em edição extra do Diário Oficial da União e vai garantir subsídios para a gasolina produzida aqui ou importada de outros países.
0: O valor do auxílio será definido por meio de portaria do Ministério da Fazenda.
2: Para conter a alta dos combustíveis provocada pela guerra no Oriente Médio, o governo do Brasil anunciou nesta quarta-feira uma subvenção aos produtores e importadores de gasolina. A expectativa é que essa subvenção reduza em até 62 centavos o preço do litro da gasolina ao consumidor após a mistura obrigatória de etanol. De acordo com Alexandre Silveira, ministro de Minas e Energia, o objetivo é tentar uma ação imediata sobre os preços dos combustíveis com resultados efetivos.
3: Nenhum outro país do mundo teve menor impacto do que o Brasil, exatamente porque nós fomos rápidos, proativos.
2: A nova subvenção começa pela gasolina, mas poderá ser estendida ao óleo diesel a partir de junho. Segundo o ministro do Planejamento, Bruno Moretti, a subvenção funcionará como um cashback do tributo fiscal. Isso significa que quando o importador ou produtor pagar o imposto, o valor será devolvido em forma de subvenção.
4: O que nós estamos colocando é que a gente devolve esse tributo como uma subvenção, e essa devolução é uma espécie de cashback desse tributo, capaz de amortecer eventuais choques de preço, eventuais aumentos de preço de combustível.
2: Segundo o governo, a medida atenta uma sinergia entre o setor público e o setor privado. Apesar do impacto da guerra no aumento do preço do petróleo, o Brasil ocupa a posição favorável em comparação com outros países. De acordo com o ministro do Planejamento, Bruno Moretti, a estratégia de mitigação reflete a preocupação do governo do Brasil com a situação financeira das famílias.
4: O que a gente pretende aqui fazer é converter parcela dessa arrecadação adicional em medidas de mitigação dos impactos de preço, sempre resguardada a premissa da neutralidade fiscal.
2: As medidas utilizarão recursos do Orçamento Geral da União. A despesa mensal estimada é de R$ 272 milhões de reais para cada 10 centavos de subvenção no litro de gasolina e de R$ 492 milhões para cada 10 centavos de subvenção no litro do diesel. O secretário executivo do Ministério da Fazenda, Rogério Seron, explica que a medida será neutra do ponto de vista fiscal, porque a arrecadação com a receita do petróleo subiu.
5: É impossível neutralizar 100%, mas é possível sim atuar de forma rápida, eficiente, com inteligência e ter um bom desempenho, reduzir o impacto para a população.
2: A nova subvenção faz parte de uma série de medidas que o governo do Brasil tem adotado para conter a alta dos combustíveis provocada pela guerra no Oriente Médio. Em março, o governo zerou a tributação de PIS e COFINS sobre óleo diesel, além de aumentar a tributação sobre as exportações do combustível. Reportagem Gabriela Noronha.
1: Brasil contra o crime organizado. Um dos objetivos do plano anunciado pelo governo federal é fechar as fontes de financiamento das organizações criminosas no país.
0: Ele também quer impedir que os presídios brasileiros continuem servindo como centros de comando e recrutamento para facções criminosas.
1: Em entrevista ao programa Bom Dia Ministro, transmitido pela empresa Brasil de Comunicação, o ministro da Justiça e Segurança Pública, Wellington Lima, afirmou que a ideia é atuar contra o planejamento das organizações criminosas.
6: Nós vamos tirar da cadeia esta característica de escritório do crime. Realmente instituir padrões de excelência, como acontece no sistema prisional federal. E esse padrão de excelência envolve treinamento do pessoal, equipamento de raio-x, drones, equipamentos tecnológicos que aumentarão o padrão de segurança.
0: O programa tem foco ainda no combate ao tráfico de armas e ampliação das taxas de esclarecimento de homicídios.
1: A estratégia prevê investimentos que ultrapassam os 11 bilhões de reais.
0: Pois é, mas antes mesmo do lançamento do plano, o Brasil registrou o menor número de homicídios da década no primeiro trimestre, com uma redução de 25% frente a 2022.
1: Os latrocínios também caíram 48% e os roubos de veículos 42,3% nos primeiros três meses de 2026.
0: Hoje a gente conversa com o secretário nacional de Segurança Pública, Chico Lucas, para saber mais sobre os dados de segurança e o que foi feito pelo governo para alcançar esses resultados. Boa noite, secretário.
7: Boa noite, Mariana. Boa noite, Nazi. Boa noite a todos os ouvintes do Brasil.
0: Secretário, vamos começar então falando sobre os dados de homicídios. Eles caíram 25% e essa queda ocorreu em todo o país ou ela foi concentrada mais em algumas regiões do que outras?
7: Todas as regiões apresentaram queda no número de homicídios, principalmente os estados do Nordeste, em razão também de números anteriores nos períodos anteriores de avaliação mais altos. Então a gente tem essa redução, fruto muito de uma política em que há um maior cumprimento dos mandados de prisão, maior investimento por parte do governo federal e, na nossa visão, uma das principais políticas, que é a restrição ao uso de armas. Quanto menos armas em circulação, há uma causalidade óbvia entre armas em circulação e homicídios, principalmente esses homicídios de proximidade, onde você está num contexto de uma disputa ou de uma briga. Então, esse tipo de crime ele é muito decorrente da facilidade das pessoas em ter acesso a armas. Então, todas essas combinações com outros fatores, como o próprio envelhecimento da população, tem feito com que os índices estejam reduzindo e nós apresentamos nesse primeiro trimestre o menor número da série histórica da última década. Então, é um importante índice que reforça o papel de articulação do governo federal, mas também da atuação das forças de segurança estaduais.
1: Secretário, como a gente disse no começo, outros crimes como latrocínio e roubos de veículos também tiveram redução acentuada, né? A que se deve a essas reduções?
7: Olha, são vários fatores. O fenômeno da segurança pública ele é multidimensional. Então, além do trabalho das polícias que têm sido cada vez mais atuantes, por exemplo, com o uso de ferramentas como o vídeo monitoramento, onde você tem a tecnologia do OCR, da leitura de placas, que fiscalizam cada vez mais em tempo real os veículos que são roubados. O compartilhamento de informações e de dados que tem sido a tônica, inclusive, é essa a nossa intenção com a PEC da Segurança Pública, fazer com que essa integração seja efetiva. Você tem o maior investimento por parte do governo federal com o Fundo Nacional de Segurança Pública. Isso tem combinado, trazido esses números. Então, menos ocorrências de roubo e furto de veículos, de celulares em alguns estados, como a gente vinha falando aqui sobre as políticas de recuperação de celular, somados têm diminuído o latrocínio. E também outros aspectos são negativos que a gente também tem que colocar, que é a mudança do perfil do criminoso. Tem muito criminoso migrando para o mundo digital. Então, tudo isso combinado faz com que menos crimes sejam cometidos no ambiente real, né? Fora do mundo das redes sociais e da internet.
0: E a gente teve também um aumento do cumprimento dos mandados de prisão, apreensão de armas e de munições. Como que a integração maior das polícias, o senhor até já mencionou isso agora na sua última resposta, essa integração das polícias federais com as polícias estaduais, isso ajudou a melhorar esses índices?
7: Olha, esse é um dos fatores que são diretamente afetados pela integração dos dados que nós implementamos no Ministério da Justiça e Segurança Pública e nas gestões anteriores, porque nós temos um Banco Nacional de Mandados de Prisão, que são os mandados conferidos pela Justiça e que ficam num banco. Muitas vezes os foragidos eles fogem dos estados da federação e cada estado cuida do seu banco. O que que o Ministério da Justiça fez? Ele cruzou esses dados com vários bancos de endereços para atualizar a localização dos foragidos. Fizemos isso tanto no Centro Integrado Mulher Segura para cumprir os mandados de prisão no mês de março, e a gente vai fazer isso continuamente das pessoas que cometeram crimes contra a vida das mulheres, como também nos crimes violentos. Esse aumento do cumprimento de mandados de prisão, combinado também com a RENARME, que é a Rede de Enfrentamento ao Tráfico de Armas, fez com que essas duas coisas, que é o cumprimento de mandado de prisão e a apreensão de armas, aumentasse. Ora, menos armas em circulação, menos pessoas violentas que cometeram crimes anteriores foragidas, fazem com que o número de crimes violentos, no caso os homicídios, tenham diminuído. Então, essa integração é fundamental para a gente chegar nesses bons números.
1: Secretário, o senhor citou que esses dados aí refletem o fortalecimento das forças de segurança com investimentos em equipamentos e inteligência. São estes que o governo também aposta no novo programa Brasil contra o Crime Organizado, que foi lançado ontem. O senhor pode falar mais para a gente sobre como será esse trabalho a partir de agora?
7: O Brasil contra o Crime Organizado é a executoriedade da lei antifacção. A lei que foi aprovada, encaminhada pelo presidente Lula, e que traz um tipo penal, que é o domínio social estruturado feito por organizações criminosas ultraviolentas. A gente vai combater essas organizações. Primeiro, pela asfixia financeira. Elas querem dinheiro. O dinheiro é o objetivo e é o fundamento de tudo. Nós vamos asfixiá-las, evitar o fluxo de armas, combatendo o tráfico de armas, elucidar os homicídios e, principalmente, estabelecer um padrão de segurança máxima nos presídios estaduais. Isso tudo para que a gente possa devolver os territórios às populações que são os seus verdadeiros donos.
0: A ideia é cercar essas organizações por todos os lados, né?
7: O objetivo é esse, com uma cooperação interfederativa entre estados, União, com recursos provenientes do orçamento e, principalmente, com integração. Nós temos várias instituições funcionando, mas nós precisamos agora trabalhar em conjunto para atacar esse crime organizado.
1: Bom, nós conversamos com o Chico Lucas, secretário nacional de Segurança Pública. Secretário, muito obrigado pela presença aqui na Voz do Brasil.
7: Eu que agradeço o espaço.
0: O estoque de empregos formais no Brasil chegou a quase 60 milhões.
1: É o que mostrou a RAIS, a Relação Anual de Informações Sociais, divulgada hoje.
0: O resultado foi positivo em todos os grupos econômicos e em todos os estados do país, além do Distrito Federal.
8: O número de empregos formais no país alcançou 59.970.000 vínculos em 2025, um crescimento de 5% em relação ao ano anterior. É o que mostra os dados da RAIS, Relação Anual de Informações Sociais, divulgada nesta quarta-feira pelo Ministério do Trabalho e Emprego. O setor privado segue como o principal empregador, mas o setor público teve um crescimento mais intenso no período da pesquisa. Para o concursado Patrick Acker, foi a segurança de um salário fixo, os benefícios e a estabilidade que o fizeram optar pela carreira pública.
9: Ter a segurança de um plano de saúde, ter a segurança de uma previdência privada, um vale-refeição, um salário fixo ali todo mês, isso é um benefício que eu acho que assim não tem preço, né?
8: Todos os grupos de atividades econômicas apresentaram variação positiva no ano passado. O destaque foi o setor de serviços, que cresceu 7,2%, seguido pelos setores do comércio, indústria, construção civil e agropecuária. Seu Damião Epaminondas de Souza é amador de ferragem de uma obra de Brasília. Com carteira assinada há mais de 17 anos, o operário sabe bem dos benefícios da conquista.
10: Em 2022, eu sofri um acidente. E nesse acidente, eu fiz valer o apoio do INSS, né, ter tido o apoio da empresa. É um benefício assim incomparável, inenarrável a questão da gente ter um CLT.
8: O número de estabelecimentos com empregados também cresceu, passando de 4 milhões e 700 mil para 4 milhões e 800 mil, com variação de 2,1%. A RAIS consolida de forma automática as informações do E-Social, enviadas por empregadores. Por meio desse sistema, o processo tornou-se mais rápido, seguro e preciso, avalia o analista de recursos humanos Alain Rogério de Souza.
11: A mesma informação que eu passei para o Ministério do Trabalho, eu passei para a Caixa, eu passei para todos os órgãos, o INSS, todo mundo está sabendo dessa informação. Então é muito mais rápida, muito menos burocrática para a gente acaba diminuindo muito nossos problemas.
8: Nos últimos 3 anos, foram mais de 7 milhões e 800 mil novos vínculos registrados. O resultado confirma a continuidade da expansão do emprego formal no país, afirmou o ministro do Trabalho e Emprego, Luiz Marinho.
12: O país ele continua num processo de crescimento consistente, de forma sustentável, gerando emprego de qualidade. Nós estamos num momento de menor taxa de desemprego da nossa história. Um momento muito bom, apesar dos juros altos, né?
8: Do ponto de vista regional, Norte e Nordeste apresentaram o maior crescimento no ano passado, com alta de 10%, o dobro da média nacional. Entre as unidades da federação, todas apresentaram variação absoluta positiva no estoque de vínculos formais. Reportagem Pablo Mundim.
0: E a redução da jornada de trabalho está sendo implantada para os servidores terceirizados do governo federal.
1: A medida deve alcançar 40 mil trabalhadores que passam a cumprir 40 horas semanais.
0: A ação vai de encontro à proposta, vai ao encontro da proposta do governo de pôr fim à escala 6x1, ou seja, 6 dias de trabalho e 1 de descanso.
13: No Serviço Federal de Processamento de Dados, SERPRO, a rotina dos trabalhadores terceirizados está passando por mudanças. O órgão aprovou a redução gradual da jornada de trabalho de 44 horas para 40 horas semanais, sem mudança no salário. Cecília Beatriz trabalha como recepcionista no SERPRO e também está no quinto semestre da Faculdade de Enfermagem. Para ela, o tempo extra vai melhorar a qualidade de vida.
14: Eu saí daqui e vou para a faculdade. Né? Se eu sair daqui e vou para a faculdade, eu chego em casa tarde, acordo cedo para vir para o SERPRO. Para mim, é mais questão de descanso, eu tenho uma hora mais para estudar.

0: estados da administração pública estão a redução da jornada de trabalho de 44 horas para 40 horas semanais, sem prejuízo de salário. Mais de 40 mil terceirizados serão beneficiados. As ações fazem parte de um conjunto de medidas tomadas pelo governo do Brasil em defesa dos trabalhadores. Entre elas está o projeto de lei que propõe o fim da escala 6x1. O ministro da Secretaria-Geral da Presidência da República, Guilherme Boulos, destacou que a mudança da escala e da jornada deve beneficiar principalmente quem trabalha no comércio.
1: O comércio de varejo, de maneira geral, é onde você tem a maior incidência dos 14, 15 milhões de trabalhadores brasileiros que estão na escala 6x1. Uma regulamentação que proteja o trabalhador, as empresas têm condições de precificar e de se adaptar a isso.
0: O governo do Brasil enviou ao Congresso Nacional, em abril, o projeto de lei que propõe o fim da escala 6x1. O texto foi enviado com pedido de urgência constitucional e está sendo analisado na Câmara dos Deputados. O projeto propõe a redução da jornada para 40 horas semanais e a garantia de 2 dias de descanso remunerado por semana, sem redução de salário. Reportagem, Márcia Fernandes.
2: A venda no comércio está aumentando.
3: Uma pesquisa divulgada hoje pelo IBGE mostra que a venda no varejo cresceu 4% em março, quando comparado ao mesmo mês do ano passado.
2: E essa expansão tem sido contínua nos últimos 6 meses.
4: Ano de Copa do Mundo e muita gente quer garantir a melhor imagem para assistir aos jogos. O Luiz Salles, de São Luís, no Maranhão, comprou uma televisão novinha e maior.
5: Acredito que tenha sido uma boa compra, porque quanto maior a tela para ver o jogo e numa resolução de alta definição, tem uma sensação diferente.
4: E foi justamente a compra de novos televisores e celulares uma das responsáveis pelo aumento do volume de vendas do comércio varejista no mês de março. Quando comparado a fevereiro, o índice cresceu 0,5%. Esses aparelhos fazem parte do grupo de equipamentos e material para escritório, informática e comunicação, que teve um aumento na venda de 5,7% em relação ao mês anterior. Os dados da pesquisa mensal de comércio foram divulgados nesta quarta-feira pelo IBGE. De acordo com o gerente do estudo, Cristiano Santos, a valorização do real frente ao dólar foi um dos motivos de o setor atingir essa taxa.
6: Essa atividade de equipamentos para escritório, informática e comunicação oferta e vende produtos que são, da maioria, importados. Essa atividade, então, ela tem ali um componente com relação a custos muito ligado à variação do dólar.
4: O crescimento das vendas no varejo atinge o nível mais alto da série histórica pelo terceiro mês seguido. Além dos equipamentos e material para escritório, contribuíram para o aumento das vendas no mês de março os combustíveis e lubrificantes, artigos de uso pessoal e doméstico, livros, jornais, revistas e papelaria. Reportagem Raquel Mariano.
3: Menos impostos para quem faz compras online em sites internacionais.
2: O governo do Brasil zerou a chamada taxa das blusinhas em itens de menos de 50 dólares vendidos online.
3: A expectativa é beneficiar principalmente as famílias de menor renda.
7: As compras online em sites internacionais fazem parte do dia a dia da estudante universitária Lívia Barros, de Brasília, e vão além das chamadas blusinhas.
8: Calça, quadro, colcha de cama, até acessórios para pets, para gato, para cachorro.
7: Na hora de colocar as compras no carrinho virtual, era só alegria. Mas quando o valor final aparecia na tela, os impostos estavam pesando no bolso.
8: Eu ficava, tipo, muito cabisbaixa de comprar por conta da taxa, que os impostos eram terríveis.
7: Para quem faz compras online, como a Lívia, veio em boa hora o anúncio de que os impostos federais que incidiam sobre os produtos internacionais estão zerados. A iniciativa do governo do Brasil vale para itens abaixo de 50 dólares, ou seja, pouco menos de R$ 250. A medida provisória, que zera a chamada taxa das blusinhas, assinada pelo presidente Luiz Inácio Lula da Silva, vai beneficiar o segmento mais pobre da população, como explicou o ministro do Planejamento e Orçamento, Bruno Moretti.
9: São produtos de consumo popular. Os números mostram que a maior parte das compras é de pequeno valor. Então, é

0: retirar impostos federais do consumo popular, do consumo das pessoas mais pobres, melhorando o perfil da nossa tributação.
1: O imposto federal cobrado sobre essas compras era de 20% do valor do produto e agora não será mais aplicado. Mas continua incidindo o ICMS, imposto estadual cuja alíquota varia entre os estados. A economia vai chegar de imediato ao bolso do consumidor. Um exemplo, um item que custa o equivalente a R$ 100 subiria para R$ 120 com o imposto federal. No caso de um estado com ICMS de 17%, esse preço final passaria para cerca de R$ 140. O economista Ademir Marchetti explica como fica o preço nessa situação com as novas regras.
2: Com a isenção do imposto federal, agora ficou somente o ICMS, o mesmo R$ 100 vai pagar um imposto de 17%. Mais R$ 17. Um preço final, então, sai por R$ 117. A economia é de R$ 23 numa compra de 100, ou seja, redução bastante significativa para o consumidor final. Então, justamente, né, as famílias que têm uma renda menor que vão acabar se beneficiando mais.
1: Segundo o governo federal, o fim da taxa das blusinhas foi possível devido ao combate efetivo ao contrabando e à regularização do setor desde 2024. Reportagem Graziela Mendonça.
3: E essas foram as notícias do governo do Brasil.
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4: Fique agora com o Minuto do TCU e em seguida as notícias do Poder Judiciário e do Congresso Nacional. Boa noite.
3: Boa noite para você e até amanhã.
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9: Presidente do STF defende diálogo entre cortes constitucionais na abertura da 16ª Conferência Ibero-Americana.
10: Operação Faroeste. STJ recebe nova denúncia contra magistradas baianas.
9: Justiça do Trabalho levará serviços jurídicos gratuitos ao arquipélago do Marajó, no Pará.
10: Boa noite, eu sou Marcela Luiza.
9: E eu sou Walter Lima.
10: Começou hoje no Supremo Tribunal Federal a 16ª edição da Conferência Ibero-Americana de Justiça Constitucional.
9: Pela primeira vez, o Brasil sedia o evento, que reúne cortes de diversos países para debater o futuro do direito e da democracia. Judite Aragão.
11: Na abertura, o discurso do presidente do Supremo Tribunal Federal e do Conselho Nacional de Justiça, ministro Edson Fachin, foi um alerta sobre a defesa da independência judicial como pilar da cidadania.
12: Eleições continuam ocorrendo, parlamentos permanecem abertos, tribunais seguem decidindo até o dia em que tudo isso deixe de acontecer. E mesmo antes desse dia, a democracia já terá sido esvaziada de toda a sua substância constitucional. Nosso papel como jurisdição constitucional, quero crer, é precisamente identificar essa trajetória antes que ela se torne irreversível e valendo-nos dos mecanismos de proteção que as próprias constituições nos outorgam defender o Estado de Direito e defender a ordem democrática.
11: O evento vai até amanhã e pode ser acompanhado pelo YouTube do STF.
10: STJ recebe nova denúncia contra 4 pessoas no âmbito da Operação Faroeste.
9: A operação investiga possível venda de decisões judiciais em esquema de grilagem e disputa de terras no oeste da Bahia. Fátima Uchoa.
13: Com a denúncia recebida, tornaram-se réus a desembargadora Maria do Socorro Barreto Santiago e a juíza Marivalda Almeida Moutinho, ambas do Tribunal de Justiça da Bahia, e os empresários Adailton Maturino dos Santos e Gessiane Souza Maturino dos Santos. E segundo o Ministério Público Federal, as práticas criminosas incluíram manobras no julgamento de recurso administrativo sobre a legalidade de portaria da Corregedoria do Tribunal Estadual, que determinava o bloqueio de matrículas imobiliárias, além de uma ação possessória sobre imóvel rural de grande extensão. Os dois empresários teriam entregado às magistradas dinheiro e bens de alto valor em troca de favores nos processos. O relator na Corte Especial do STJ é o ministro Og Fernandes.
10: Nunes Marques é o novo presidente do Tribunal Superior Eleitoral.
9: A cerimônia foi conduzida pela ministra Carmen Lúcia, que deixou a presidência após quase 2 anos no cargo. Estevam Furtado.
14: No primeiro discurso como presidente do TSE, Nunes Marques destacou que a democracia brasileira continua sendo decidida pela vontade livre do povo nas urnas. Ele defendeu a segurança das urnas eletrônicas, falou da importância do voto livre e sem pressão política ou econômica, e alertou para os riscos do uso irresponsável da inteligência artificial nas eleições. Depois de assinar o termo de posse, Nunes Marques deu posse ao ministro André Mendonça como vice-presidente do TSE.
10: Justiça do Trabalho levará serviços jurídicos gratuitos ao arquipélago do Marajó, no Pará, entre os dias 18 e 22 de maio.
9: A ação é coordenada pelo Conselho Nacional de Justiça e envolve mais de 50 entidades parceiras do Judiciário, Executivo e Sociedade Civil. Larissa Batista.
15: A ação quer garantir serviços judiciais de cidadania e de saúde para os moradores dos municípios de Breves e Portel, no arquipélago do Marajó, no Pará. A população vizinha do município de Melgaço também será atendida. Diariamente, um barco da Prefeitura Municipal fará o deslocamento dos interessados até os pontos de atendimento. Para mais informações, acesse o site tst.jus.br ou as redes sociais do TST.
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10: Uma boa noite.
9: E até amanhã.
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17: Eu sou Paula Groba e estes são os destaques de hoje do Jornal do Senado, que começa agora. Senado aprova e segue para sanção um projeto que torna crime exercício ilegal da medicina veterinária. Comissão estende prazo para denúncia de violência doméstica. Sugestão popular pode beneficiar trabalhador em casos de FGTS atrasado. Boa noite. Mulheres vítimas de violência doméstica e familiar poderão ter mais tempo para denunciar os agressores. A Comissão de Constituição e Justiça aprovou um projeto que amplia de 6 meses para até 1 ano o prazo para a apresentação das denúncias. O texto seguiu com pedido de urgência para votação em plenário. Repórter Bruno Lourenço.
18: O projeto de lei aprovado pelos senadores dá às vítimas de violência doméstica e familiar até 1 ano para tomar providências legais contra seus agressores. O prazo hoje é de 6 meses, contado do dia em que a mulher tem o conhecimento do autor do crime. O senador Isalci Lucas, do PL do Distrito Federal, defendeu a extensão do prazo.
19: Nos casos de violência doméstica e familiar contra a mulher, a ofendida mora com o agressor, tem laços afetivos com ele e muitas vezes depende economicamente dele. Assim, a vítima necessita de um prazo maior maior de reflexão para exercer o direito de queixa ou representação, a fim de vencer o medo, a vergonha, o trauma e até mesmo o eventual sentimento que ainda nutre sobre o agressor, e reunir as condições para denunciar as agressões sofridas.
18: Em caso de falha do Ministério Público, esse prazo também vai a um ano e começaria a contar a partir do término do período reservado à promotoria para o oferecimento da denúncia à Justiça. A proposta, que já passou pela Câmara dos Deputados e nas Comissões de Direitos Humanos e Segurança Pública do Senado, seguiu com pedido de urgência para a votação no plenário. Se aprovada, vai à sanção presidencial.
17: E a Voz do Brasil deve ganhar um novo espaço de orientação e combate à violência contra a mulher. O Senado aprovou um projeto que reserva um minuto do programa para divulgar serviços de prevenção e enfrentamento, como o Ligue 180. O texto seguiu para a sanção. Repórter Pedro Pince.
20: O Senado aprovou o projeto da deputada Lídice da Mata, do PSB da Bahia, que obriga a divulgação de serviços de enfrentamento à violência contra a mulher no programa A Voz do Brasil. Pela proposta, o programa deverá reservar um minuto para divulgar serviços destinados à prevenção e ao enfrentamento desse tipo de violência, como o Ligue 180, Central de Atendimento à Mulher, que recebe denúncias e fornece orientações sobre leis, direitos das mulheres e serviços da rede de atendimento. A Voz do Brasil é o programa oficial de informações dos três poderes, transmitido de segunda a sexta-feira pelas emissoras de rádio entre 7 e 10 da noite. O projeto altera o Código Brasileiro de Telecomunicações, que obriga a retransmissão do programa. A relatora, senadora Damares Alves, do Republicanos do Distrito Federal, destacou a popularidade da Voz do Brasil.
21: Trazer para esse programa, que o Brasil inteiro ama, a canais de atendimento sobre violência contra a mulher, é um passo tão importante, presidente, na proteção e na defesa da mulher. E que agora a gente possa falar com todos, nos lugares mais longe do Brasil, onde às vezes a gente não consegue ir, a Voz do Brasil chega.
20: O minuto destinado à divulgação será incluído no tempo reservado à Câmara dos Deputados. O texto segue agora para a sanção presidencial.
17: Quem maltratar animais poderá enfrentar penas mais duras. A Comissão de Meio Ambiente aprovou um projeto que aumenta a punição para maus tratos, com previsão de 2 a 5 anos de reclusão, além de multa. Hoje a pena varia de 3 meses a 1 ano de detenção. As informações com Márcio Maturana.
22: A pena para quem maltratar qualquer animal pode aumentar dos atuais 3 meses a 1 ano de detenção, mais multa, para de 2 a 5 anos de reclusão, mais multa. Igual a pena já prevista para maus tratos de cães e gatos. Esse projeto avançou da Comissão de Meio Ambiente para a Comissão de Constituição e Justiça. O texto do senador Confúcio Moura, do MDB de Rondônia, foi aprovado na forma de um substitutivo, incorporando outras 9 proposições sobre o mesmo tema, apresentado pela relatora Leila Barros, do PDT do Distrito Federal.
23: Em agosto de 2025, no município de Bananal, em São Paulo, um indivíduo forçou um cavalo a marchar por longa distância até exaustão, o que teria causado sua morte.
22: Ainda segundo o projeto, a pena pode ser aumentada em casos que envolvam tortura, abuso sexual ou transmissão das agressões em redes sociais.
17: Além do aumento das penas para crimes de maus tratos, o Senado aprovou uma proposta que torna crime o exercício ilegal da medicina veterinária. A medida busca garantir mais segurança no atendimento aos animais e evitar riscos à saúde pública. Pelo texto, quem atuar como veterinário sem autorização poderá pegar de 6 meses a 2 anos de detenção, além de multa. A proposta segue para a sanção presidencial. O relator, senador Sérgio Moro, do PL do Paraná, afirmou que a punição será direcionada à prática clandestina, sem prejudicar profissionais como agrônomos e zootecnistas.
24: O PL, na verdade, mira o verdadeiro criminoso, o fraudador, o leigo e o clandestino que ameaçam a saúde única.
17: O senador Efraim Filho, do PL da Paraíba, disse que o projeto aprovado representa um pleito dos Conselhos Regionais de Medicina Veterinária.
25: Uma demanda pela aprovação desse projeto é um tema que impacta no dia a dia do segmento, da categoria. Hoje, né, a relação com os animais é uma relação cada vez vínculos mais estreitos. A medicina veterinária está presente em muitas atividades do setor produtivo. Então, o exercício ilegal dessa profissão mereceu essa tipificação.
17: Quando quando o empregador atrasa o depósito do FGTS, o trabalhador pode sair no prejuízo. Uma sugestão popular transformada pelo Senado em projeto de lei quer garantir que as multas por esse atraso sejam repassadas ao próprio empregado. A proposta surgiu no programa E-Cidadania do Senado. A reportagem é de Rodrigo Rezende.
0: O Senado irá discutir como projeto de lei uma ideia apresentada no programa E-Cidadania, que determina que o valor total das multas e encargos arrecadados em razão do atraso ou falta de recolhimento do Fundo de Garantia do Tempo de Serviço, FGTS, sejam repassados diretamente ao trabalhador prejudicado. O senador Paulo Paim, do PT do Rio Grande do Sul, que foi relator da sugestão legislativa na Comissão de Direitos Humanos e Legislação Participativa, afirmou que a proposta traz justiça.
1: Razoável, portanto, que eventuais multas incidentes sobre o recolhimento em atraso sejam destinados à conta vinculada do trabalhador. De igual maneira, o empregador que não recolher ou recolher intempestivamente as contribuições para o FGTS, deve arcar com eventuais prejuízos sofridos pelo trabalhador.
0: A sugestão legislativa foi apresentada pelo Instituto Fundo de Garantia do Trabalhador. Qualquer cidadão pode apresentar ideias de novas leis ao Senado. Para isso, basta acessar senado.leg.br/e-cidadania.
17: O senador Espiridião Amin, do PP de Santa Catarina, criticou a decisão do governo federal de zerar a cobrança de tributos sobre as compras internacionais de até 50 dólares, conhecidas popularmente como a taxa das blusinhas. A medida provisória já está em vigor, mas precisa ser analisada pelo Congresso Nacional em até 120 dias para não perder a validade. Amin afirmou que, em 2024, a taxação havia sido aprovada em acordo com o próprio governo para proteger empregos e a cadeia produtiva da indústria têxtil brasileira. Na avaliação do parlamentar, a mudança representa oportunismo político e provoca instabilidade tributária, o que pode prejudicar setores produtivos.
2: O governo concordou e agora toma uma decisão, no mínimo com cheiro de politicagem. Criar solavancos tributários é uma forma de sabotar a economia.
17: Já o senador Paulo Paim, do PT do Rio Grande do Sul, lembrou os 138 anos da assinatura da Lei Áurea. Ao mencionar a data, o parlamentar destacou iniciativas legislativas aprovadas ao longo dos anos, como o Estatuto da Igualdade Racial e a Lei de Cotas, mas defendeu novos avanços na ampliação de políticas públicas de inclusão social e de ações afirmativas. Paim também citou dados sobre desigualdade racial no país. Segundo o senador, a maioria das vítimas de homicídio no Brasil ainda são pessoas pretas e pardas. E as mulheres negras ainda enfrentam taxas de desemprego mais altas.
1: Segundo a RAIS, no segundo trimestre de 2024, havia 7,5 milhões de desocupados e a taxa média de desemprego para os homens não negros era de 4,6%. Para as mulheres negras, 10,1%.
17: Com trabalhos técnicos de João Lira, o Jornal do Senado fica por aqui. Acompanhe agora as notícias da Câmara dos Deputados. Boa noite e até amanhã.
8: Jornal Câmara dos Deputados. Plenário aprova restrições a condenados por crimes sexuais contra menores.
3: Deputados e governo encaminham acordo para diminuir escala de trabalho.
8: Câmara aumenta a punição para estupro de vulneráveis no ambiente militar.
3: Boa noite. A Câmara aprovou uma punição mais rigorosa para estupro de vulnerável no meio militar. O repórter Marcelo Larcher explica por que a mudança está sendo discutida.
4: A Câmara dos Deputados aprovou o projeto que altera as regras do Código Penal Militar para o crime de estupro de vulnerável, ou seja, quando a vítima tem menos de 14 anos de idade ou é uma pessoa com deficiência. O texto aumenta as penas previstas pela legislação militar, que é geralmente aplicada para punir militares em serviço. Dessa maneira, a punição iguala às previstas no Código Penal Comum. Atualmente, o Código Penal Militar prevê pena de 8 a 15 anos de prisão para o crime de estupro de menores de 14 anos, pessoas com deficiência ou sem discernimento para consentir. Já a legislação penal comum estabelece pena de 10 a 18 anos, sendo que a pena aumenta para 12 a 24 anos quando há lesão corporal grave e quando o estupro causar a morte da vítima, a pena é de 20 a 40 anos. O texto aprovado adota essas mesmas penas para os crimes ocorridos no âmbito militar. A proposta apresentada pela deputada Laura Carneiro, do PSD do Rio de Janeiro, também inclui regras que já existem no Código Penal. As penas se aplicam independentemente do consentimento da vítima, da experiência sexual anterior ou até da ocorrência de gravidez decorrente do crime. Relatora da proposta, a deputada Camila Jara, do PT do Mato Grosso do Sul, afirmou que o projeto corrige uma diferença entre o Código Penal Militar e a legislação penal comum, garantindo maior proteção a crianças e adolescentes e pessoas vulneráveis. Segundo a relatora, a proposta evita que militares recebam punições mais brandas do que civis em crimes da mesma gravidade. No plenário, o parecer foi lido pela deputada Érica Cocai, do PT do Distrito Federal.
5: O projeto e o parecer, eles equivalem ao Código Penal Militar ao que é previsto no Código Penal comum, ou seja, a recrudescimento penal no Código Militar. E, para além disso, ele exclui os atenuantes em casos de violência sexual. E aí, qualquer violência, qualquer que seja a vítima de violência sexual.
4: O projeto que aumenta penas para estupro de vulnerável no âmbito militar seguiu para análise do Senado. Da Rádio Câmara de Brasília, com informações de Daniele Lessa e Antônio Vital, Marcelo Larcher.
6: Homenagem. Roberto Monteiro, pai do PL, celebra os 217 anos da Polícia Militar do Rio de Janeiro, comemorados em 13 de maio. O congressista destaca o trabalho da Secretaria de Estado da Corporação e cumprimenta os quase 47 mil policiais, aos quais chama de heróis anônimos.
3: Roberto Monteiro Paz se sente orgulhoso por ter enviado mais de R$35 milhões em emendas de sua autoria para as diversas forças de segurança fluminenses e acrescenta que a proteção da população é a prioridade do seu mandato.
6: Sargento Portugal, do Podemos, lista nominalmente os 46 agentes de segurança do Rio de Janeiro envolvidos em operações históricas contra o crime organizado, com apreensão de drogas e de armas, e dois policiais mortos durante assalto, para solicitar a promoção de todos por bravura.
3: Sargento Portugal presta sua homenagem aos 217 anos da Polícia Militar Fluminense e critica políticos que usam a corporação para fazer propaganda, mas ignoram as dificuldades da tropa. O parlamentar cita sua linhagem familiar de militares para reafirmar seu orgulho em ser policial.
7: Segurança Pública.
6: Na avaliação de Carlos Jordi, do PL do Rio de Janeiro, o programa Brasil contra o Crime Organizado tem caráter eleitoreiro. O parlamentar afirma que os investimentos anunciados são insuficientes e que as medidas não enfrentam as facções criminosas de forma efetiva.
3: Carlos Jordi critica ainda o veto do governo a trechos de um projeto que endurecia regras para condenados pelo assassinato de policiais. Segundo o deputado, a retirada de dispositivos sobre progressão de pena e regime disciplinar diferenciado beneficia criminosos.
6: Alberto Fraga, do PL do Distrito Federal, classifica o novo plano do governo para a segurança pública como uma proposta sem inovação. Ele argumenta que medidas como o fortalecimento do sistema prisional, combate ao tráfico de armas e ampliação da perícia já existem há anos.
3: Alberto Fraga também alerta que o financiamento do programa, via BNDES, pode aumentar as dívidas dos estados. O deputado defende mais investimentos na fiscalização das fronteiras e na reformulação da Força Nacional.
6: Raimundo, PT do Rio de Janeiro, critica a proposta aprovada na Comissão de Segurança Pública que permite o saque do FGTS para a compra de arma de fogo. O deputado afirma que o objetivo do Fundo de Garantia é proteger o trabalhador em áreas como habitação e aposentadoria.
3: Raimon se diz preocupado com políticas de segurança pública baseadas na ampliação do acesso a armas. Ele avalia que o Congresso deve rejeitar esse caminho para preservar ações voltadas ao amparo social e ao fortalecimento da democracia.
6: Coronel Crisóstomo, do PL de Rondônia, defende a redução da maioridade para 16 anos nos casos de crimes graves. Ele afirma que a discussão na Comissão de Constituição e Justiça busca responsabilizar adolescentes que cometem crimes hediondos conforme as regras aplicadas aos adultos.
3: Coronel Crisóstomo avalia que a mudança é necessária para enfrentar a participação de adolescentes em crimes violentos. Ele avalia que a legislação atual não garante punição adequada para esse tipo de ocorrência, aumentando a sensação de impunidade.
6: General Girão, do PL do Rio Grande do Norte, critica a condução das políticas de segurança pública, afirmando que o aumento da violência exige mais do que os investimentos financeiros anunciados pelo governo federal.
3: O deputado também defende o fortalecimento das forças policiais, com mais garantias aos agentes de segurança. General Girão ainda critica o sistema de justiça do país e defende a redução da maioridade penal como resposta ao avanço da criminalidade.
7: Justiça.
6: A Câmara aprovou restrições para condenados por crimes sexuais contra crianças e adolescentes. A repórter Daniela Lessa acompanhou a votação.
10: O plenário da Câmara dos Deputados aprovou o texto principal do projeto que cria restrições para pessoas condenadas por crimes sexuais contra crianças e adolescentes, como estupro de vulnerável, exploração sexual infantil e produção ou divulgação de pornografia infantil. A proposta altera a Lei de Execução Penal. Pelo texto aprovado, a Justiça poderá determinar o uso de tornozeleira eletrônica e estabelecer limites de circulação quando o condenado deixar o presídio ou estiver cumprindo pena em regime aberto. Essas restrições poderão impedir a aproximação da vítima e de sua família, escolas, creches, parques, praças e outros locais frequentados por crianças. O condenado também poderá ser proibido de trabalhar em atividades voltadas ao público infantil, pedir guarda ou adoção de menores, morar em locais com crianças que não sejam seus filhos ou enteados e manter contato com menores de 14 anos por meios digitais sem autorização judicial. O relator do projeto, o deputado Kim Kataguiri, do Missão de São Paulo, defendeu que o objetivo é reduzir o risco de reincidência e criar mecanismos permanentes de proteção a crianças e adolescentes.
11: A gente impõe medidas, penas restritivas de direito para pedófilos, a gente impede que o pedófilo tenha uma creche, tenha um parquinho, seja dono de qualquer estabelecimento frequentado ou que tenha como clientela crianças, adolescentes.
10: Outro ponto previsto é a obrigação de comunicar formalmente ao cônjuge ou companheiro sobre a condenação e as restrições vigentes. Para concluir a votação, ainda falta os deputados votarem uma modificação que amplia a medida também para menores acusados de crimes sexuais contra crianças e adolescentes. A emenda, apresentada pelo deputado Marcel Van Hatten, do Novo, do Rio Grande do Sul, altera penalidades previstas no Estatuto da Criança e do Adolescente. O debate sobre esse ponto gerou polêmica entre os parlamentares. A votação do texto principal chegou a ser suspensa. A emenda amplia de 3 para 6 anos o prazo máximo de internação de adolescentes que pratiquem atos infracionais com violência. E nos casos análogos a crimes hediondos, o prazo pode chegar a 12 anos. A emenda também prevê transferência para estabelecimento prisional comum quando o adolescente atingir a maioridade durante o cumprimento da medida socioeducativa em local separado dos detentos comuns. O deputado Marcel Van Hatten defendeu que os deputados se manifestem em votação nominal.
11: Se eles quiserem votar a favor de criminoso hediondo, vota a favor, mas deixa votar. Que acordo é esse que nós, do Novo, temos que retirar um destaque que é para punir melhor aqueles que são criminosos, porque senão não voto o resto do texto. Eu não vou admitir passar pano para esse tipo de bandido, não. Não vou retirar o meu destaque nem impedir de nominar. Isso é um direito nosso.
10: A votação do projeto que cria restrições para condenados por crimes sexuais contra crianças e adolescentes ainda precisa ser concluída pelos deputados antes de a proposta seguir para o Senado. Da Rádio Câmara de Brasília, Daniele Lessa.
3: Clarissa Tércio, do PP de Pernambuco, protesta contra a decisão do Ministério Público Federal de arquivar denúncia de violência política e de gênero que ela teria sofrido na Comissão da Mulher, contradizendo conclusões da Polícia Legislativa, que comprovam a injúria e o ataque misógino.
6: Clarissa Tércio evidencia a insegurança no ambiente de trabalho a que deputadas estão expostas e questiona qual o limite tolerável para a liberdade de expressão. Para a deputada, o arquivamento de seu processo evidencia a parcialidade das decisões judiciais, razão pela qual ela vai recorrer.
3: Paulão do PT critica a tramitação de um processo eleitoral em Alagoas que determinou a cassação de seu mandato. O deputado alega que a ação avançou sem que ele pudesse exercer plenamente o direito à ampla defesa e ao contraditório.
6: O deputado também afirma que vai continuar recorrendo da decisão e defendendo a legitimidade do mandato obtido nas urnas. Paulão sustenta que a eventual mudança no resultado eleitoral desconsidera a votação recebida e reafirma a disposição para seguir na disputa política.
3: Márcio Gerri, do PCdoB, acusa membros do governo do Maranhão de utilizarem o aparato estatal em favor de interesses políticos e familiares. O parlamentar denuncia a articulação de uma CPI na Assembleia Legislativa com o objetivo de atingir adversários da atual gestão.
6: De acordo com Márcio Gerri, o governo deixou de lado compromissos com a população para priorizar ações com foco eleitoral. Para ele, trata-se de uma tentativa de manutenção no poder.
12: Desenvolvimento Regional.
3: Ricardo Maia, do MDB da Bahia, mostra como as emendas impositivas são fundamentais, especialmente para garantir saúde e infraestrutura para municípios com receitas precárias. Ele citou como exemplo a compra de UTIs móveis e viaturas para as cidades de Araci, Vanderlei e Jaguaripe.
9: Ricardo Maia defende também que ações do Executivo, como a duplicação da BR-116 e a construção de institutos federais, são fundamentais para o crescimento do sertão baiano e do Brasil, reforçando o Pacto Federativo e os investimentos no futuro do país.
12: Meio Ambiente.
3: Pedro Lucas Fernandes, do União, alerta para os impactos econômicos da possível criação da reserva extrativista Tauamirim, no Maranhão. Segundo o parlamentar, a medida pode comprometer empregos, investimentos e o funcionamento do complexo portuário do estado.
9: Pedro Lucas Fernandes assinala que comunidades locais não teriam sido ouvidas durante o processo conduzido pelo ICMBio e Ministério do Meio Ambiente. Em nome da conciliação entre preservação ambiental e desenvolvimento econômico, o deputado pede a suspensão da criação da reserva.
12: Economia.
3: Merlon Solano, do PT do Piauí, cumprimenta o governo federal pela decisão de reduzir impostos para compras internacionais até $50 e reduzir para 30% as taxas para aquisições até $3,000. Em seu entendimento, a medida valoriza o salário e insere o Brasil no comércio global.
9: Merlon Solano destaca inovações trazidas pela reforma tributária, como a criação do cashback. Ele defende a compensação de perda de arrecadação com a taxação de apostas eletrônicas e dos super-ricos e classifica como enganosa as afirmações de que o governo só aumenta tributos.
3: Lafayette de Andrada, do PL de Minas Gerais, critica o leilão de energia promovido pelo governo federal para a contratação de termoelétricas. Ele alerta que a medida contraria compromissos ambientais assumidos pelo Brasil e pode aumentar em mais de 10% a conta de luz dos consumidores.
9: Lafayette de Andrada acrescenta que órgãos de fiscalização já pediram a suspensão do leilão por falta de transparência e por mudanças repentinas nos preços. Segundo o parlamentar, o edital também ameaça desalojar milhares de famílias de agricultores assentadas no norte de Minas.
3: O STF começou a julgar as ações que tratam das regras de distribuição dos recursos da produção do petróleo. Segundo Marcelo Crivella, do Republicanos do Rio de Janeiro, não há justificativa para retirar receitas dos estados produtores, enquanto se mantém a arrecadação integral de outros recursos naturais, como os minérios.
9: De acordo com Marcelo Crivella, o Rio de Janeiro já sofreu impactos econômicos históricos, como a transferência da capital para Brasília. O parlamentar reforça que o estado depende dos royalties para financiar áreas críticas como segurança pública, saúde e educação.
3: Bongás, do PT do Rio Grande do Sul, defende a ampliação da faixa de isenção do imposto de renda, argumentando que reduzir a tributação fortalece o consumo das famílias.
9: O deputado também sustenta que a mudança impulsiona a economia ao ampliar o poder de compra da população. Além disso, Bongás reforça o apoio a propostas voltadas às condições de trabalho, como o fim da escala 6x1.
12: Trabalho.
3: Deputados fecham acordo para simplificar proposta de redução da jornada de trabalho. A repórter Silvia Munhato tem as informações.
13: O presidente da Câmara dos Deputados, Hugo Mota, afirmou que as negociações sobre o fim da escala de trabalho 6x1 se encaminham para uma alteração constitucional que reduz a jornada de trabalho de 44 horas semanais para 40 horas, com 2 dias de descanso e sem perdas salariais. Hugo Mota teve uma reunião para debater o tema com o ministro do Trabalho, Luiz Marinho, o ministro das Relações Institucionais, José Guimarães, líderes do governo e membros da comissão especial que trata da redução da jornada. Segundo Mota, situações específicas poderão ser tratadas pelos próprios trabalhadores e empregadores.
14: Nós queremos também fortalecer as convenções coletivas para que elas possam tratar das particularidades de cada setor. Também estabelecemos que será necessário o projeto de lei encaminhado pelo Executivo para podermos adequar a legislação às mudanças que faremos à nossa Constituição pela redução da jornada de trabalho.
13: O presidente da comissão especial que analisa a redução da jornada, deputado Alencar Santana, do PT de São Paulo, disse que vai ficar faltando decidir se haverá alguma compensação para os empresários e se haverá transição. Alencar defendeu a implementação imediata da mudança de jornada.
15: Eu, de minha parte, entendo que nós temos que implementar tudo que pudermos já. Há uma necessidade. Mas esse é o debate que nós vamos continuar amadurecendo. Logicamente, queremos e vamos garantir esse direito aos trabalhadores, mas, ao mesmo tempo, ninguém jamais pensa em quebrar a economia brasileira. Na verdade, nós entendemos que vai ter um ganho de escala de produtividade adiante.
13: A comissão especial fez audiência pública para debater os efeitos das mudanças para as mulheres e para pequenas empresas. Da Rádio Câmara de Brasília, Silvia Minhato.
16: Fernando Mineiro, do PT do Rio Grande do Norte, compara a resistência ao fim da escala 6x1 com os movimentos contrários à abolição da escravidão no Brasil. O parlamentar entende que a redução da jornada para 40 horas semanais representa uma medida de justiça social.
18: Nós temos também aqueles e aquelas que pregam o terror na sociedade com mentiras, com fake news, com manipulações, da mesma forma que aconteceu quando, em 1940, foi criado o salário mínimo, da mesma forma, quando se colocou em debate a recuperação real do salário mínimo, esse setor que defende o empresariado, que aliás são maioria aqui nessa casa, diga-se de passagem, mas serão derrotados, porque o povo brasileiro está acompanhando esse debate.
3: De acordo com Fernando Mineiro, setores contrários à mudança propagam o medo para criticar a proposta, assim como ocorreu em debates históricos sobre direitos trabalhistas. O parlamentar espera que o Congresso acompanhe o entendimento da população e aprove a redução da jornada.
16: Na visão de Paulo Lemos, do PT do Amapá, a Câmara deve priorizar debates que impactem diretamente a vida da população. O parlamentar argumenta que embates ideológicos e ofensas pessoais não contribuem para o desenvolvimento econômico e social do país.
3: De acordo com Paulo Lemos, a discussão sobre a redução da jornada de trabalho é uma das prioridades com amplo apoio popular. Ele propõe a realização de estudos técnicos e o diálogo com o setor produtivo para avançar em uma proposta de forma equilibrada.
19: Direitos Humanos.
16: Jandira Fegari, do PCdoB do Rio de Janeiro, lembra que o 13 de maio marca os 138 anos da abolição formal da escravidão no Brasil. A deputada afirma que a Lei Áurea, apesar de ter sido uma conquista do movimento abolicionista, não garantiu à população negra o acesso pleno a direitos.
3: Jandira Fegali defende políticas afirmativas e medidas de reparação para enfrentar o racismo estrutural no país. Ela ressalta que as mulheres negras sofrem os maiores impactos das desigualdades sociais na renda, na educação, no trabalho e nas diferentes formas de violência.
19: Educação.
16: Rubens Pereira Júnior, do PT do Maranhão, destaca projeto de cursinho gratuito que prepara jovens de São Luís para o acesso ao ensino superior. Ele assinala que a iniciativa, fundada em 2023, tem ajudado a realizar o sonho de muitos jovens da periferia da capital do estado.
3: Rubens Pereira Júnior informa que o projeto já registra mais de 300 aprovações em institutos federais e universidades públicas. O congressista destaca que o cursinho passou a receber apoio federal em 2025 por meio da Rede Nacional de Cursinhos Populares.
16: Professora Luciene Cavalcante, do PSOL, critica a postura da Prefeitura de São Paulo diante da greve dos servidores da educação. Segundo a deputada, a proposta de reajuste de apenas 13,5% parcelado em 2 anos desvaloriza a categoria.
3: Professora Luciene Cavalcante também critica a reforma administrativa, que, segundo ela, prejudica a carreira do magistério e afeta direitos de aposentados e pensionistas. Para a deputada, o projeto abre caminho para a privatização da educação infantil.
16: Termina agora o Jornal Câmara dos Deputados, com trabalhos técnicos de Everson Urani e apresentação de Márcio Aquilissardi e José Carlos Andrade. Uma ótima noite para você.
3: A Voz do Brasil volta amanhã. Boa noite.
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1: Raquel.
0: O quê? 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
2: Tá na Gazeta, 5 horas e 1 minuto.
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1: Bom dia na Gazeta, 5 horas e 28 minutos.

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4: Tá na Gazeta, olha a hora, 5 horas e 33 minutos.

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1: Gazeta e a hora certa, 5h57. Bom dia!

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1: Gazeta FM, 6:01.
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1: E aí, minha gente? Bom dia, bom dia. Tudo bem? Tudo certo contigo? Se tá bom, então tá excelente, porque a nossa intenção, você já sabe, né? É fazer com que as coisas fiquem no mínimo um pouquinho melhores ainda. Eu sou o Alessandro Tavares, mas numa boa você pode me chamar de amigo. E a partir de agora é naquele esquema, feliz e contente com Deus à frente sempre e sempre, que nós vamos é juntos, da mais pura emoção e nas boas vibrações das ondas do rádio, sempre com muita música, alegria, descontração, informação e o melhor de tudo, tendo você ligado com a gente na programação dos 92.9 do rádio, aqui na programação da Gazeta, nesse começo de manhã de quinta-feira, hoje dia 14 de maio. Bom dia para você aí de casa, para você que está tomando o seu mate no capricho, na companhia dos 92. Bom dia para você que está tomando o seu cafezinho da manhã, na sintonia aqui da Gazeta. Bom dia para você, trabalhador, que já está no seu local de trabalho, se preparando para dar o início a mais uma jornada. Que esta quinta-feira seja produtiva, com bons negócios, com boas vendas para quem é das vendas, né? Que seja uma quinta-feira muito boa para todos nós, né? E um bom dia todo especial também para os amigos motoristas, muita gente nos dando carona, nos levando nas ruas de Carazinho e pelas estradas da região. Muito obrigado pela audiência de todos aqui na programação dos 92.9. Gente, agora são 6 horas da manhã com 6 minutos. Temperatura hoje bem agradável, né? Depois de muitas manhãs geladas, não que hoje não esteja frio, né, gente? Mas a temperatura nesse momento está batendo na casa, é dos 8 graus na capital da hospitalidade e da logística nesse despertar de quinta-feira. Bom dia para você que nos acompanha e obrigado pela sua audiência. E claro que aqui na programação da Gazeta, também no nosso Conectado com Música e Informação com você até às 9 da manhã, a tua interação com a gente é sempre muito bem-vinda pelo WhatsApp Gazeta 991-83-6300. Vamos combinar o seguinte? Você manda um alô pra gente, que a gente manda um alô pra você, tá certo? Gente, agora são 6 horas da manhã com 6 minutos, 6 com 6. Temperatura tá batendo na casa dos 8 graus. Bora começar o nosso programa de hoje com o embalo do Guilherme Santiago. Já já a gente traz para você a informação também da previsão do tempo com mais detalhes para esta quinta-feira e para o final de semana que se avizinha. Nosso encontro hoje aqui na programação do nosso Conectado começa o embalo de Guilherme Santiago. 6 e 7, bom dia.

0: moda bonita do Chitãozinho e Chororó cantando pra gente aqui na programação do nosso Conectado Majestade Sabiá. Agora são 6 horas da manhã com 15 minutos, 6 e 15. Bom dia pra você sintonizado nos 92.9 da sua Rádio Gazeta. Por aqui é o Conectado que vai contigo de segunda a sexta-feira. 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São 6 horas da manhã agora com 16 minutos, 6 e 16. Bom dia para você já ligado com a gente aqui na programação dos 92.9 do rádio. Uma excelente produtiva manhã de quinta-feira para todo mundo. E aqui na programação do nosso Conectado agora, a gente fala para você é da previsão do tempo.
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0: Bom dia para você que está despertando. Temperatura na casa dos 8 graus aqui por Carazinho nesse começo de manhã de quinta-feira. E para hoje, sol predomina no território gaúcho nesta quinta-feira, mas teremos mais nuvens, né? Principalmente em uma parte do estado, mais para metade sul. O tempo começa a ficar um pouco mais carregado, embora não tenha a indicação de chuva ainda para Carazinho, para os municípios da nossa grande região, né? A indicação de tempo e clima para hoje, né, indica que nós vamos ter um começo de dia um pouco ainda mais frio em todas as regiões do estado, né, com mínimas muito maiores, inclusive do que os últimos dias. E essa nova massa de ar frio, porém fraca, começa a ingressar pela região sul do Brasil, né, e deve apenas se manter baixas temperaturas mais para aquela região, né, não chega a ser uma massa que vai afetar todo o território gaúcho, como foi a dessa última semana, tá? À tarde, no entanto, as temperaturas vão subir de forma gradativa, novamente aqui para o território gaúcho como um todo, né? A temperatura vai ser hoje à tarde bem semelhante ao que foi ontem. Projeção de temperatura para hoje na casa dos 20 graus de máxima, né? Sol fica aí aparecendo na maior parte do dia, à tarde até aparece um pouco mais de nuvens, mas não tem indicação de chuva para esta quinta-feira. Para amanhã, sexta-feira também, tempo é bom, tempo firme, sol com muitas nuvens durante o dia, período de céu nublado, à noite céu limpo, né? E não há indicação de chuva. O amanhecer na sexta-feira também vai ser assim como hoje, cerca de 8, 9 graus no despertar, e a temperatura não passa também na casa dos 20 graus, né? O sol também aparecendo entre nuvens amanhã. Sábado tem projeção também de tempo bom, tempo firme durante a maior parte do dia, né? A tendência é que nós vamos ter um sábado com o sol aparecendo entre nuvens, né? Até à tarde o tempo fica um pouco mais nublado, mas para o sábado ainda não há indicação de chuva. A temperatura no sábado já amanhece na casa dos 10 graus, então já vai amanhecer bem melhor, mais agradável até do que hoje, né? A temperatura para sábado. 22 é a máxima prevista para sábado, e aí a chuva ela pode retornar no domingo, né? Domingo aqui é a última atualização, aponta que o domingo vai ser de sol com nuvens de manhã cedo, né? E algumas pancadas de chuva já entre o final da manhã e o começo da tarde. O volume de chuva que está indicado para domingo vai ter aí de 10 a 15 milímetros aproximadamente. Em relação à temperatura, o amanhecer do domingo vai ter a temperatura na casa dos 10 graus e a máxima que chega aos 15 e 16. E aí na segunda-feira também pancadas de chuvas rápidas para Carazinho e para o território da região. E aí depois, na terça-feira, a temperatura volta a esfriar com manhãs novamente bastante heladas aqui para Carazinho e para a região. Neste momento, temperatura em 8 graus e a previsão do tempo para Carazinho e para os municípios do entorno. Agora são 6 da manhã, com 19 minutos. Bom dia para você ligado, conectado com a gente na programação da Gazeta.
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0: 6 da manhã com 19 minutos, 6 e 19, temperatura no momento, batendo na casa dos 8 graus. Bom dia para você. Olha, gente, quanto aos indicadores econômicos e agrícolas, nós temos para hoje a baliza de mercado para o milho que aponta no valor de R$ 57. A soja, apesar da valorização do dólar ontem, permanece na casa dos 113 e o trigo PH a partir de R$ 78,64. Portanto, nos produtos agrícolas para hoje, milho 57, soja 113 e o trigo PH a partir de R$ 78,64 são os indicadores econômicos e agrícolas para esta quinta-feira. No indicador econômico, o dólar ontem teve um dia de oscilação e à tarde teve uma forte alta, fechando em alta de 2,31%. O dólar, para se ter uma ideia, ontem teve a comercialização mínima sendo negociada pela manhã a R$ 4,80, porém fechou o dia cotado a R$ 5,00. Porque nós tivemos ontem uma flutuação bastante grande aí do câmbio no período da tarde, principalmente depois do vazamento daquele áudio do pré-candidato ao presidente da República, Flávio Bolsonaro, em que ele teria pedido dinheiro para o banqueiro Daniel Vorcaro para bancar o filme do pai, né? Queria chegar a emprestar R$ 61 milhões para a produção do cinema. E isso mexeu com o mercado de forma bastante violenta ontem no final do dia, né? Do fechamento de mercado, e o dólar fechou a R$ 5,00 na cotação de ontem. Agora, 6:21, bom dia para você ligado com a gente na programação da Gazeta. Vem conosco até às 9:00, trazendo música e informação para você na programação dos 92.9 do rádio. Não perde a hora, são 6:21, agora uma excelente quinta-feira para ti. Vamos matar a saudade aqui na programação. João Paulo e Daniel cantam para a gente Desejo de Amar. Bom dia.

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0: O som do Leonardo cantando pra gente aqui na programação do nosso Conectado. Te amo, te amo. Agora são 6:28. Bom dia pra você ligado na sintonia da Gazeta. Uma excelente, produtiva manhã de quinta-feira pra todo mundo que nos acompanha, viu? Temperatura na casa dos 8 graus. Bom dia também pro seu Arlindo D'Agostinho, também tá ligado com a gente. Alô, seu Arlindo. Um abraço pro amigo, uma excelente manhã, tudo de bom. O pessoal tá sempre na companhia aqui da Gazeta também, uma excelente semana, viu? E olha, gente, ontem o principal bafafá no cenário político foi um áudio vazado que foi divulgado aí de uma conversa do senador Flávio Bolsonaro, que é pré-candidato à presidência da República, cobrando um montante de R$134 milhões do banqueiro Daniel Vorcaro, dono do Banco Master. O dinheiro seria para a produção de um filme sobre o ex-presidente Jair Bolsonaro. Na conversa, Flávio chama o executivo de irmão e diz que estará sempre com ele. A conversa, publicada pelo portal Intercept Brasil, ocorreu em novembro do ano passado, um dia antes de Vorcaro ser preso pela Polícia Federal por envolvimento no esquema de corrupção, que envolve pagamento de propina, lavagem de dinheiro e lobby do setor político, de mídia e econômico. Parte do dinheiro teria sido paga por meio de transferências entre investimentos e participações em que Vorcaro atuava em parceria com empresas nos Estados Unidos. Segundo os levantamentos, pelo menos 61 milhões do valor que tinha sido cobrado tinham sido repassados. E diante do contexto, o senador Flávio Bolsonaro ontem fez uma nota informando admitir ter buscado o banqueiro Daniel Vorcaro para patrocinar o filme do seu pai, o ex-presidente da República. Em nota divulgada após a reunião de emergência da pré-campanha, Flávio Bolsonaro afirmou que a instalação de uma CPI do Banco Master é mais fundamental do que nunca para separar os inocentes de bandidos. O senador sustentou que a relação com Vorcaro ocorreu exclusivamente no contexto de busca de patrocínio privado para o filme, produção sobre trajetória política do ex-presidente Jair Bolsonaro. Agora são 6:31 e olha, esse impacto foi tão grande, tanto é que também na Bolsa de Valores essa questão teve movimentação e fez com que o dólar ontem se estressasse e o dólar fechou o mercado de novo no patamar dos R$5. Subiu bastante depois da divulgação dessa notícia o percentual do dólar ontem. Agora são 6:31. Bom dia para você ligado com a gente aqui na programação da Gazeta. Vem conosco até as 9:00. Música e informação no resumo do que acontece pelo país, pelo estado, pelo mundo e também em Carazinho e região, aqui na programação dos 92.9. Aonde mais som aqui na programação do nosso Conectado, trazendo agora a moda.
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0: Pra gente recordar com o milionário José Rico, Sonhei com Você. São 6:32. Bom dia.

0: O som do Rick Renner cantando pra gente aqui na programação do nosso Conectado, relembrando aqui na programação, ela é demais. Agora são 6 horas da manhã com 39 minutos, 6:39. Bom dia pra você ligado com a gente, uma excelente manhã de quinta-feira pra todo mundo. Sejam sempre muito bem-vindos aqui na programação do nosso Conectado e claro que aqui na programação dos 92.9, na programação da sua Rádio Gazeta, tua interação com a gente é sempre bem-vinda também pelo nosso WhatsApp para você mandar a tua mensagem, mandar o teu alô, deixar teu recado, fazer parte com a gente aqui da programação no 99183-6300. Um abraço para a Verônica, ligada com a gente lá em Ernestina, né? Obrigado pelo carinho e pela audiência, pessoal em Ernestina também com a gente aqui na sintonia da 92. Valeu pela audiência de todo mundo, uma excelente manhã. Olha, gente, aqui no estado, o Rio Grande do Sul deve receber do governo federal até o final desta semana a totalidade das doses da vacina contra a Covid que tinham sido solicitadas pelos municípios gaúchos. De acordo com a Secretaria Estadual da Saúde, serão distribuídas 72 mil unidades na versão pediátrica para as crianças de até 5 anos de idade e outras 182 mil doses voltadas ao público acima de 12 anos. A primeira remessa chegou ao estado na terça-feira que passou, quando o Ministério da Saúde entregou 17 mil doses pediátricas e 34 mil doses para jovens e adultos para a Central de Armazenamento e Distribuição de Imunológicos no estado. No mesmo carregamento, também foram recebidas 264 mil doses da vacina contra a gripe, que vão ser encaminhadas também para as cidades gaúchas nos próximos dias. A Secretaria de Saúde informou que novas remessas devem chegar ao longo da semana. Na quarta-feira, ontem, né, gente? Estava prevista a entrega de 37 mil doses infantis e 62 mil doses destinadas para a população acima dos 12 anos. Agora, 6 da manhã com 41 minutos, 6:41, temperatura está na marca dos 8 graus aqui por Carazinho. Enquanto a questão da gripe, né? Neste ano o pessoal tem feito aí a remessa das vacinas da gripe por parte do governo federal, porque as vacinas têm chegado de forma escalonada também para o território gaúcho, né? E aí tem acontecido muito das pessoas irem nas unidades de saúde, isso não só em Carazinho, mas em todo o estado, das unidades de saúde não ter vacina, tem que voltar uma ou duas vezes para verificar quando chega, né? Porque aí o que, que acontece? Como vem de forma escalonada, não vem tudo de uma vez as doses, né? As doses vêm poucas doses aí para o tamanho da população, aí o pessoal acaba indo nos postos e quando vem aplica-se rapidamente e aí acontece que o pessoal às vezes tem que ir mais de uma vez na sua unidade para ter a vacina disponível. Agora são 6 da manhã com 42 minutos, mas vou dar um abraço para o seu Ernesto, né? O seu Ernesto Silvano Ronel, está lá no Bairro Oriental, sempre também na companhia. Alô, seu Ernesto, um abraço para o amigo, uma excelente manhã, tudo de bom, viu? Vamos trazendo mais música aqui na programação do nosso Conectado. Quem chega para cantar pra
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0: É o embalo da Maiara e Maraíza agora, a versão delas para Você Vai Ver. Bom dia.

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Na sua companhia de bem com a vida, feliz e contente com Deus à frente sempre, sempre. É assim que a gente vai contigo para mais uma manhã aqui na programação do nosso Conectado. Bom dia para você de rede ligado com a gente. Esteja você aonde estiver, fazendo o que estiver fazendo, aquele abraço. Vem conosco até as 9 com música e informação aqui na programação da 92. E olha, gente, a União Europeia diz que vai enviar um pedido de novos dados sobre a carne brasileira. O país terá 2 semanas para apresentar informações adicionais e buscar a reanálise da decisão que retira o país da lista de fornecedores, né? A União Europeia diz que vai enviar ao Brasil uma lista com informações adicionais a serem respondidas sobre questões sanitárias envolvendo a exportação de produtos de origem animal após o bloco ter retirado o país da lista de fornecedores de produtos animais a partir do dia 3 de setembro. O Brasil terá 2 semanas... para devolver as informações para a reanálise das autoridades europeias, explicou ontem o secretário de Comércio e Relações Internacionais do Ministério da Agricultura, Luiz Rua. A questão foi acordada numa reunião entre o embaixador do Brasil, junto com a União Europeia, Pedro Miguel da Costa e Silva, e a Direção-Geral da Saúde e Segurança Alimentar da Comissão Europeia. Na terça-feira, a União Europeia tinha publicado uma atualização da lista de países autorizados a exportar animais e produtos de origem animal para o bloco, excluindo o Brasil do grupo de nações que cumprem as exigências contra o uso de antimicrobianos na pecuária. A medida, validada pelos Estados-membros, estabelece quais os países poderão continuar acessando o mercado europeu a partir do dia 3 de setembro, com base no regulamento. O Brasil terá de fornecer garantias sobre a não utilização dessas substâncias para fim de crescimento ou rendimento, segundo a decisão sanitária europeia. A decisão decorre do resultado da votação realizada no âmbito do Conselho Permanente de Plantas, Animais e Alimentação e Ração da Comissão Europeia, que aprovou uma atualização desta listagem. A medida abrange carnes, ovos, mel e animais. Agora são 6:53, lembrando que o governo, principalmente na França e outros, né, que são mais fortes na produção agrícola na Europa, vinham fazendo queixas em relação ao tratado do Mercosul, que poderia prejudicar muito, né, o território da agricultura na Europa. Então há uma pressão também dos produtores daqueles países, né, em relação às mercadorias, principalmente do agro brasileiro. Agora são 6:53. Bom dia para você na sintonia da Gazeta e aqui na programação do nosso Conectado. Bora de mais som aqui na programação do 92.

0: O som do Zezé de Camargo e Luciano, marcando presença com a gente aqui na programação do nosso Conectado do A Vida por um Beijo. Gente, está na hora da participação do Padre Matheus Daniele aqui na programação do nosso Conectado, trazendo a sua mensagem de amor, de fé e de reflexão nesse começo de manhã de quinta-feira. E a participação do Padre Matheus sempre chega aqui na programação do nosso Conectado, na parceria também de Eugênio Relojoeiro. 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Eugênio Relojoeiro traz para a gente agora a participação do Padre Matheus Daniele e a oração desta quinta-feira.
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2: Olá, ouvintes! Quinta-feira, dia 14 de maio. E que bom chegar na companhia de vocês por meio da rádio, levando sempre a mensagem do Evangelho do dia, um momento de oração e uma reflexão sempre sobre a nossa vida. Hoje lembramos o martírio de São Matias. Matias foi aquele que foi escolhido para ficar no lugar de Judas Iscariotes, depois da traição de Judas. Então, para completar o quadro dos discípulos, eles escolheram um homem cheio de fé, chamado Matias. E hoje celebramos o seu martírio. E o Evangelho, Jesus vai dizer: como meu Pai me amou, assim também eu vos amei. Permanecei no meu amor. Se guardardes os meus mandamentos, permanecereis em mim, assim como eu guardei os mandamentos do Pai e permaneço no seu amor. Então, guardar os mandamentos e permanecer no amor. O que que fez Matias entregar a sua vida por amor a Cristo? Porque ele permaneceu no amor. Matias poderia muito bem ter fugido, ter recusado, ter negado Cristo, ter feito um outro caminho, mas ele fez o caminho da fé. E por causa disso, ele entregou a sua vida. E permaneceu firme no amor. Permaneceu unido no amor de Cristo e no amor dos irmãos. Por isso também nós, hoje, ouvindo esta palavra, vamos aprender de Cristo a permanecer no amor. Um ótimo dia a todos e sigam com a bênção do Pai, do Filho e do Espírito Santo. Amém. Good vibes e good bênçãos!

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0: Agora, gente, 7 horas da manhã com 8 minutos, 7:08. Bom dia para você de rádio ligado, conectado com a gente aqui na programação dos 92.9 do rádio. Para você que vai ligando o seu rádio agora, uma excelente produtiva manhã de quinta-feira. Eu sou o Alessandro Tavares, mas numa boa você pode me chamar de amigo. E é naquele esquema, feliz e contente com Deus à frente sempre e sempre. E a gente vai junto de você até as 9 horas da manhã com música e informação aqui na programação do nosso Conectado, no seu despertar ao som da Gazeta. Temperatura está na casa dos 8 graus nesta manhã de quinta-feira. Bom dia para você aí de casa, para você que está tomando o seu mate, tomando o seu café da manhã na companhia da Gazeta. Obrigado pela sua audiência. Um bom dia todo especial para você que já nos acompanha no seu local de trabalho. Que tu faças uma boa jornada, bons negócios, boas vendas. Que essa quinta-feira seja produtiva para todos, né? E um bom dia especial também para o amigo motorista, porque a gente sabe, tem muita gente nos dando a carona pelas ruas e carazinho pelas estradas da região também. A todos uma excelente viagem e uma excelente quinta-feira. Já falava mais cedo aqui na programação sobre a previsão do tempo, né? Tem previsão de o território gaúcho ficar com uma boa parte do dia um pouco mais nublado, principalmente mais para a região sul. Para nossa região hoje ainda não chove, tem uma previsão, de certa forma, das nuvens aumentar em alguns momentos do dia, mas o sol, em tese, prevalece, né? A temperatura hoje amanheceu na casa dos 8 graus e a máxima prevista para hoje é na casa dos 20, 22, a máxima para esta quinta-feira aqui para Carazinho. A tarde vai ser semelhante ao que foi ontem, né? Para amanhã, sexta-feira, a temperatura também agradável, até no amanhecer, não vai ser tão gelado também amanhã. Temperatura amanhã variando entre a mínima de 8, máxima que também à tarde chega aos 20, 22. Sol predomina, embora tenha algumas nuvens durante o dia, essas nuvens se dissipam e o sol predomina durante o dia amanhã. Para o sábado, o tempo ainda se mantém firme, há uma tendência de tempo bom para sábado também, né? Apesar do aumento já de nebulosidade no sábado, a temperatura no sábado amanhece na casa dos 10 graus, chega aos 21, 22 graus durante a tarde, né? E aí no domingo tem previsão de pancadas de chuva. Essa chuva no domingo, ela já pode ocorrer no domingo no final da manhã, né, e se estende durante a tarde, e o volume indicado de chuva para domingo deve ficar entre 10 e 15 milímetros aproximadamente. A temperatura variando entre 10 e 16 graus no domingo, e aí na segunda-feira também tem pancadas de chuva. Na segunda-feira ainda não vai ser tão frio, tá? A segunda-feira ainda mantém em casa ali, dos 8 graus em mínima e a máxima dos 15. Agora na terça-feira, de novo, aí os termômetros voltam a despencar. Na semana que vem vai ter novamente manhãs bastante heladas e tardes frias também, né? Agora, meu povo, são 7 horas da manhã com 10 minutos. Bom dia para você na sintonia da Gazeta. Por aqui o Conectado, contigo de segunda a sexta-feira, num oferecimento de Laboratório Sani. 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Agora são 7h com 14 minutos, 7h14, temperatura no momento, tá na casa do 8 graus. Bom dia para você, ligado com a gente aqui na programação do Conectado. Já já a gente traz informações do trânsito para você que se liga com a gente aqui na programação.
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Daniel Chaves com Gustavo Lima, cantando pra gente aqui na programação do nosso Conectado, nesta manhã de quinta-feira, hoje dia 14 de maio. Bom dia pra você de rádio ligado, conectado com a gente aqui na programação 92. Uma excepcional manhã de quinta-feira pra todo mundo. Tudo de bom pra você que nos acompanha. E claro que aqui na programação dos 92.9 do rádio, a tua interação com a gente é sempre, sempre muito bem-vinda. Também pelo nosso WhatsApp Gazeta no 991-83-6300. Gente, ontem, pessoal da Polícia Rodoviária Federal atendeu a um acidente de trânsito envolvendo três caminhões, né? Mas, de acordo com a Polícia Rodoviária Federal de Soledade, que foi quem atendeu esse acidente no trecho de Mormaço, na altura do quilômetro 226 da BR-386, teria sido apenas danos materiais, né? Houve um bloqueio parcial, né, do trecho, em virtude das peças, né, que acabaram aí bloqueando parte da estrada, e também aí o bloqueio até que houvesse a remoção dos veículos nesse acidente ontem à noite do trecho da 386 em Mormaço, que envolveu três caminhões, né, que mobilizou aí a Polícia Rodoviária Federal para atendimento. Mas, segundo a PRF, foram apenas danos materiais nesse acidente registrado ontem à noite, que chamou a atenção de quem transitava pela rodovia. Aqui por Carazinho, né, gente, já falava ontem aqui na programação também, é aquele acidente que aconteceu no comecinho da tarde aqui em Carazinho, que foi atendido pela Brigada Militar, paralelo ali à BR-285, na rua Chavante, no acesso ao bairro Conceição, né? Em que o motorista de um caminhão Scania, que estava carregado aí com resíduo de adubo, né, que trouxe lá de Vitor Gref e que seria entregue aqui no interior de Carazinho, e parou para almoçar ali no ponto que é conhecido como o restaurante do Amarelinho, né, bastante tradicional, e parou ali, isso por volta de 15 para o meio-dia, e quando retornou para o caminhão, por volta de 15 para 1 da tarde, percebeu que o caminhão não estava no local. Aí olhou que o caminhão tinha desandado, né, desceu ali a rua, e acabou atingindo, então, dois estabelecimentos comerciais. Um deles teve danos bastante expressivos na sua estrutura, né? E o outro também, muito embora o primeiro imóvel que foi acertado teve o maior dano. Além de ter acertado...

O episódio que chamou a atenção ontem aqui em Carazinho foi um incêndio, né, que aconteceu ontem à tarde, no final lá da Avenida Pátria, já naquela parte que já não tem mais asfalto, já quase entrando na área rural lá da parte da Brandina, na Avenida Pátria. Um incêndio em uma residência onde morava um casal, seu João Antônio dos Santos. Ele está com 62 anos de idade e está desempregado atualmente, né? A família não estava em casa no momento em que o incêndio da residência começou. É uma incêndio, uma residência que é de certa forma pequena, né? Uma casa de madeira, numa parte que estava construído também de alvenaria, e o carro da família, um Escort, também acabou aí sendo consumido pelo fogo, né? O pessoal suspeita que talvez tenha sido um curto-circuito do imóvel que tenha dado aí o início a esse incêndio que destruiu totalmente a residência. Além do seu João Antônio dos Santos, de 62 anos, morava também no imóvel a sua esposa, de 59, uma filha do casal, né, com 20 e poucos anos de idade, e que tem também aí dois filhos pequenos, né? Um garoto com 8 anos, uma criança também de 1 ano e 2 meses, e ela está grávida. Então o pessoal está precisando de tudo agora para repor, né, os imóveis e principalmente de roupas, né? Já no primeiro momento ontem, o pessoal da Secretaria de Desenvolvimento Social esteve junto ao local, né, prestando o primeiro apoio à família na questão de alimentação e um primeiro encaminhamento, mas o pessoal vai precisar aí que a comunidade se mobilize para a reconstrução, né, do imóvel que eles tinham, né? Então, até o seu João comentava que o carro ele tinha comprado há pouco tempo, né, ainda está pagando, né? Tem mais essa questão ainda por se enfrentar aí pela família. Bom, lá na nas nossas redes sociais aqui do Grupo Gazeta, no portal, no Facebook, também no nosso Instagram, tem lá inclusive a reportagem que o seu João fala sobre o ocorrido, e lá tem o número telefônico, tá? Se você puder ajudar, essa família então é moradora da Avenida Pátria, número 3027, no bairro Brandina, né? Está precisando aí de imóveis, materiais, eventualmente, para reconstruir a sua casinha que foi perdida ontem nesse incêndio, infelizmente, ontem à tarde aqui na cidade de Carazinho. Se você puder colaborar com essa família, colabore, tá bom? Os contatos estão lá nas nossas redes sociais. Agora são 7 horas da manhã com 26 minutos, 7:26, temperatura no momento está batendo na casa dos 8 graus aqui por Carazinho. E de um outro episódio que a gente falava ontem aqui na manhã também, sobre um incêndio lá em Birubá, né? Eu conversava com os bombeiros de Birubá ontem pela parte da manhã e o pessoal confirmou a morte de um idoso de 69 anos de idade durante um incêndio que atingiu uma residência em Birubá. Uma casa de madeira, porém esse incêndio acabou se concentrando na parte do banheiro do imóvel, né? O pessoal ainda está aguardando agora a conclusão da perícia, mas a suspeita é de que o idoso teria ligado ali um aquecedor no banheiro e houve a propagação do fogo a partir desse aquecedor, né? O fogo, segundo os bombeiros, teria sido contido pelo próprio genro da vítima, né? E não se espalhou pela casa, porém o homem de 69 anos de idade morreu, né? E como eu falei, o pessoal ainda aguarda agora o resultado aí da perícia, mas a princípio teria sido um aquecedor ligado no banheiro que teria propagado o início do incêndio. O idoso foi identificado como Orivaldo Herói Dresch, de 69 anos de idade, morto nesse incêndio lá no município de Ibirubá. Agora são 7 da manhã com 27 minutos. Bom dia para você na sintonia da Gazeta. Vem conosco na programação do Conectado até as 9 horas da manhã, te fazendo companhia com música e informação.

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1: Agora, gente, 7:33, 7:33. Bom dia para você de rede ligado com a gente aqui na programação do nosso Conectado. Uma excelente, produtiva manhã de quinta-feira para todo mundo. 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Agora são 7:34, bom dia para você. A gente te organiza porque no dia 27 de maio, né? Na última quarta-feira do mês de maio, acontece aqui em Carazinho também mais uma edição do Dia do Desafio, que é puxado pelo SESC. A campanha é mundial e tem o intuito de incentivar a prática de atividades físicas e hábitos mais saudáveis. A programação aqui em Carazinho vai ser concentrada na Praça Albino Hildebrandt, com diversas atividades gratuitas abertas para a comunidade ao longo do dia. De acordo com o coordenador de esportes do SESC, Maicon Dariva, a proposta é incentivar as pessoas a se movimentarem por pelo menos 15 minutos. Aqui em Carazinho vai haver ali a colocação de esteiras, né? E até uma participação aí comandada pelo ex-atleta olímpico Fabiano Peçanha, né? Tem uma pista, né, que o pessoal pode conferir qual é a velocidade que passa. Uma programação bem bacana, porque está acontecendo a partir das 8 horas da manhã, no dia 27 de maio, no qual você é convidado a se agitar, né, e fazer a tua parte no dia do desafio. A matéria completa sobre a programação você confere lá no portal Gazeta. Agora são 7 da manhã com 35 minutos. Bom dia para você. A temperatura está na casa dos 8 graus. Uma excelente manhã para ti que nos acompanha. Bom dia também para a Silvani. Também está na sintonia aqui na programação, né, Silvani? Obrigado pelo carinho e pela companhia. Uma excelente manhã. Tudo de bom. Eu vou lembrando, gente, que hoje continua, né, junto à prefeitura aqui de Carazinho, mais um dia do Ação da Empregabilidade. A Ação de Empregabilidade está acontecendo junto à prefeitura, numa ação que é do FGTACINE com empresas parceiras. Tem Grupo Toniato, tem a Roda Forte, tem também a empresa Frigo, um frigorífico lá de Soledade, né, e também o Stock Center. Ontem já nós tivemos um dia de bastante movimentação na prefeitura. O pessoal está distribuindo senhas, né, para atender por turno cerca de 60 ou 40 pessoas. 40, dependendo da empresa, né, de 40 a 60 pessoas por turno, né, para que o pessoal do RH das empresas também consiga atender tudo, né, demanda, já que fazem entrevistas no local, né. Ontem já nós tivemos um grande volume de pessoas e hoje também, por distribuição de senhas, a movimentação continua. Então, se você está procurando emprego, são pelo menos 100 vagas que essas empresas têm ofertado de ontem para hoje, aqui para Carazinho, para os municípios da região, e as que são de fora oferecem transporte, né? Se você tem interesse, compareça então na prefeitura ainda hoje. Só não esquece que é por chegada, né, e ordem de senha que são distribuídas. Agora são 7 da manhã com 36 minutos. Bom dia para você de rádio ligado com a gente na programação da Gazeta. Uma excelente manhã para ti. Agora, a gente falava ontem aqui na programação sobre a ação da Polícia Federal, né, de Passo Fundo, que com apoio da Brigada Militar cumpriu mandatos de busca e apreensão na terra indígena Ventarra, em Erebango, né? E o pessoal ontem da Polícia Federal informou que, dentre as prisões que foram feitas, estão também as duas lideranças indígenas dos grupos rivais, né? A ação ocorreu ainda ontem e prendeu 10 pessoas envolvidas em conflitos na região. Segundo a Polícia Federal, foram presos 8 homens encaminhados ao presídio regional de Passo Fundo, além de 2 mulheres que foram levadas para a ala feminina do presídio de Soledade. 2 dos investigados também tiveram sua prisão em flagrante decretada por posse irregular de arma de fogo. Ao todo, foram cumpridos 18 mandados de busca e apreensão, 14 na terra indígena Ventara e ainda outras 3 na área urbana de Erebango. E também um mandado foi cumprido na terra indígena de Charrua. Foram apreendidas armas de fogo, munições, carregadores e equipamentos que, segundo a Polícia Federal, eram utilizados no contexto dos conflitos. Esta investigação da Polícia Federal de Passo Fundo investiga crimes ligados a conflitos entre indígenas e produtores rurais daquela região. Conforme a investigação, o impasse começou após a ocupação de áreas agrícolas vizinhas à área da reserva, ainda no ano de 2025, com o objetivo de ampliar o território indígena e buscar uma futura demarcação das áreas. Os desentendimentos evoluíram para confrontos armados, que resultaram em 3 homicídios consumados, além de tentativas de homicídio e invasões e depredações. A Polícia Federal continua as suas investigações. Agora são 7h38, 7h38. Bom dia para você ligado, ligado com a gente aqui na programação do nosso Conectado. Uma excelente manhã para você. Bom dia também para Cleci Oliveira, aqui no bairro Santo Antônio, né? Sempre ligada com a gente. Dona Cleci, um beijo para a senhora. Uma excelente manhã. Tudo de bom. Vamos de mais som aqui na programação do nosso Conectado. Quem canta é Hugo e Guilherme. Mágica. Bom dia. 7h39.
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7:49, 7:49, bom dia para você de Rede Ligado, conectado com a gente na programação 92, uma excelente manhã para você que nos dá o prazer da companhia, esteja você onde estiver fazendo o que estiver fazendo, aquele abraço, né? Vou dar um abraço para Neila da Santo Antônio, também ter ligada com a gente, né? Desejando para todo mundo uma quinta-feira para a gente também, obrigado pelo carinho, Neila, tudo de bom? Ela e a sua nora Ana Luísa, né? Lá na Estara de Lumentoc, também trabalhando na sintonia da 92. Valeu, valeu pela companhia de vocês. Uma excelente manhã e tudo de bom, viu, gente? Agora são 7:49. 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Um abraço para o amigo Salvador, né? Seu Salvador também está na sintonia aqui da 92. Alô, seu Salvador. Um abraço para o amigo, uma excelente manhã. Tudo de bom, viu? Gente, agora são 7:53, temperatura
está na casa dos 9 graus aqui por Carazinho, solzinho bonito da capital da logística e da hospitalidade. E olha, o governo do estado publicou na última terça-feira o edital de um novo concurso público para a Polícia Penal, né? A nossa chamada SUSEP. Ao todo, vão ser ofertadas 213 vagas, sendo 84 para policial penal e 121 para analista, além de 8 vagas para técnico administrativo. Essas provas estão previstas para o dia 9 de agosto, né? Lembrando que a construção de cadeias no estado do Rio Grande do Sul, dentre elas a cadeia pública aqui de Passo Fundo, né, nas margens da 285, entre Carazinho e Passo Fundo, que só ali há uma indicação de que sejam necessários para controlar e fazer as escalas, né, pelo menos 150 agentes. Agora são 7 horas da manhã com 54 minutos, 7:54. Bom dia para você que se liga com a gente na programação do nosso Conectado. E olha, gente, hoje uma ação da Polícia Federal, o pai do Daniel Vorcaro, dono do Banco Master, foi preso pela Polícia Federal numa nova fase da Operação Complice Zero, que investiga o caso Master. Henrique Vorcaro foi preso em Nova Lima, na região metropolitana de Belo Horizonte. É a sexta fase da operação que mira um grupo acusado de intimidar pessoas e invadir sistemas. A Polícia Federal fez essa prisão agora de manhã na região metropolitana de Minas Gerais, nesta que é a sexta fase da operação. O objetivo é aprofundar as investigações sobre suspeitos e integrar uma organização criminosa acusada de praticar intimidações, coerção e obtenção de informações sigilosas, além de invasão de dispositivos informáticos, na tentativa de atrapalhar as investigações ou até mesmo de tentar eliminar materiais que possam servir de provas. Portanto, mais uma fase da operação da Polícia Federal em relação ao caso do Banco Master, né? E ontem, né, a gente já falava aqui na programação mais cedo, o assunto do dia que inclusive efetuou aí o mercado, né, fazendo com que o dólar subisse, foi um áudio, né, que vazou do Flávio Bolsonaro, filho do ex-presidente, também pré-candidato à presidência da República, estaria cobrando valores, né, do Vorcaro para a questão de um filme que conta a vida do ex-presidente da República, né? O valor do filme que teria sido negociado com o patrocínio do Banco Master seria de 134 milhões, dos quais 61 milhões já tinham sido repassados pelo Banco Master. Aliás, Flávio Bolsonaro, inclusive, fez uma nota depois de uma reunião de emergência do seu time de campanha, né? E pede para que seja aberta uma CPI, né, para investigar de fato o que acontece no Banco Master. Cenário envolvendo o banco que volta à tona e ferve a política brasileira. Agora são 7:56. Bom dia para você ligado com a gente aqui na programação do nosso Conectado. Bora de mais som aqui na programação da sua Gazeta?

0: O som da Luana Prado com a Simone Mendes, Saudade Burra. Agora, gente, são 8 da manhã com 1 minuto, 8 e 1. Temperatura aqui no centro, tá na marca dos 9 graus. Bom dia pra você ligado, ligado, conectado com a gente aqui na programação da Gazeta. 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
0: 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São 8 da manhã com 3 minutos, quinta-feira, você sabe que é dia de prêmio aqui na programação também da sua Gazeta, com a parceria de sempre do Pet Shop Reino Animal, né, gente? 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Agora são 8 da manhã com 4 minutos, 8 e 4, e foi condenado pela justiça a 4 anos de prisão por injúria racial. Esse episódio aconteceu ainda em 2022, mas a sentença saiu agora, nessa semana. Um vereador de Ernestina foi condenado por injúria racial pela terceira vara criminal de Passo Fundo, né, já que a comarca de Ernestina é vinculada a Passo Fundo. O vereador Juliano Arendt, ele teve sentença publicada nesta semana e a defesa do acusado agora vai ingressar também com recurso contra a decisão. O caso ocorreu ainda em agosto de 2022, diante da sessão ordinária que era transmitida pela página do Facebook da Casa Legislativa lá de Ernestina. A denúncia do Ministério Público foi recebida pela Justiça em julho de 2023. Durante a sua fala na tribuna, o vereador narrou que vinha sendo ameaçado por uma moradora do município em razão de seu posicionamento político. Depois afirmou que as ameaças que não tinha medo de feijão e que feijão não lhe assustava. A justiça entendeu que esta fala foi uma referência à cor da pele da vítima. E o parlamentar acabou sendo condenado por injúria racial, com aumento da pena pelas ofensas terem sido cometidas por meio que facilita a divulgação, no caso, a transmissão da sessão dos vereadores lá nas redes sociais pelo Facebook na época. A pena foi fixada de 4 anos de prisão a ser cumprida em regime inicialmente aberto, além de um pagamento de multa à vítima, né? A decisão determinou a cassação do mandato do vereador. operador. E o pessoal agora deve dar os devidos encaminhamentos, né, para ver se vai fazer a intimação para suspender o mandato do vereador ou não, já que o parlamentar também tem o direito ainda de recorrer da sentença. Agora são 8 da manhã com 7 minutos, 8 e 7. Temperatura no momento está na marca dos 9 graus. Bom dia para você ligado, conectado conosco aqui na Sintonia da Gazeta. Vem com a gente até as 9 na programação do Conectado com música e informação para você.

0: César e Paulinho.
1: Moda boa, né? Pra recordar com César e Paulinho e a versão com a participação de Zé Neto e Cristiano, duas vezes você. 8 da manhã com 13 minutos.
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1: Música e informação com você aqui na programação do nosso Conectado, nesta manhã de quinta-feira, hoje dia 14, 9 graus é a temperatura. Bom dia para você aí de casa, você que está no seu local de trabalho. Bom dia para você, amigo motorista, que nos leva de carona na programação dos 92.9 do rádio. Olha, gente, o governo federal anunciou ontem uma nova medida para tentar conter a alta no preço dos combustíveis. A principal ação será a criação de uma subvenção, uma espécie de um subsídio pago pela União para reduzir o impacto do aumento da gasolina e do diesel sobre os consumidores e empresas. A medida será implementada por meio de uma medida provisória a ser editada. Segundo o governo, a ajuda poderá chegar até 89 centavos por litro de gasolina e de 35 centavos por litro de diesel. No entanto, o ministro do Planejamento, Bruno Moretti, anunciou que, no caso da gasolina, o governo pretende subsidiar 40 centavos a 45 centavos por litro no momento. Já no caso do diesel, a subvenção seria de 35 e entrará em vigor em junho, quando acabará a redução de zero tributos federais. Agora são 8 da manhã com 15 minutos, 8h15, a temperatura no momento batendo na casa dos 9 graus. Bom dia para você, Rádio Ligado, conectado com a gente aqui na programação da Gazeta. Uma excepcional manhã de quinta-feira para todo mundo. 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Vamos de mais som aqui na programação do nosso Conectado. Aliás, antes de trazer música para você, eu te trago uma atualização, porque a diretoria da Agência Nacional de Vigilância Sanitária, Anvisa, editou ontem uma nova análise do curso do recurso que foi apresentado pela química Amparo, que é a detentora da marca IP, né? Tudo sabe, deu aquela polêmica com os detergentes da marca IP, contra a suspensão da fabricação, venda e uso de produtos da marca. Na abertura da 8ª reunião ordinária, o diretor-presidente da Anvisa anunciou que a retirada do curso da pauta de votação. Ontem, o item voltaria a ser analisado pela diretoria na reunião agora de amanhã, sexta-feira. A empresa afirmou que a Anvisa e a empresa têm aí realizado reuniões técnicas para mitigar os riscos sanitários que foram expostos. A previsão, segundo o presidente da Anvisa, é de que a empresa apresente ainda hoje medidas para correção das irregularidades que foram encontradas na fábrica. De acordo com a empresa, em fiscalização realizada em abril deste ano, as equipes da Anvisa, em conjunto com o Centro de Vigilância Sanitária do Estado de São Paulo e da Vigilância Municipal de Amparo, que é onde fica a fábrica, encontraram 76 irregularidades na unidade, como presença de bactérias, né, em mais de 100 lotes. Agora são 8 da manhã com 18 minutos. Bom dia para você. Excelente manhã de quinta-feira para ti. Bom dia também para dona Terezinha Dapper, lá no bairro Bruecker, também ligada com a gente. Alô, dona Terezinha. Beijão para a senhora. Obrigado pelo carinho, pela audiência. Uma excelente manhã. Vamos de som.
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8 da manhã agora, 26 minutos. Bom dia pra você. Vem com a gente, de bem com a vida, na mais pura emoção e nas boas vibrações das ondas do rádio por aqui, o Conectado Contigo, das 6 às 9 da manhã. 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Gente, agora são 8 da manhã com 28 minutos, 8h28, temperatura tá batendo na casa dos 9 para 10 graus agora, né? A temperatura está subindo nesta manhã de quinta-feira. 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Também está com a gente aqui na programação do Conectado. Agora são 8 da manhã com 28 minutos, 8h28, temperatura está na marca dos 9 para 10 graus aqui no centro de Carazinho. 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Lojas Quero Quero tá com a gente aqui na programação do nosso Conectado. 8h29, excelente quinta-feira pra você. Vem conosco até as 9 horas da manhã na programação do Conectado. Anota o nosso

WhatsApp, que é o 991836300. 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Vamos de mais música na programação do nosso conectado.

Panda, Ícaro e Gilmar cantando Baqueado pra gente aqui na programação do nosso Conectado. Excelente manhã pra você, são 8 da manhã agora com 35 minutos. Bom dia pra você que nos acompanha e esteja você onde estiver fazendo o que estiver fazendo. Aquele abraço, vem conosco até as 9 horas da manhã. Mandar um abraço pro Luciano Guerra, que também tá na companhia, né, Luciano? Valeu pela sintonia do amigo, uma excelente manhã. Gente, a Mega Sena pode pagar 60 milhões de reais nesta quinta-feira. O concurso 3.008 da Mega Sena pode pagar 60 milhões de reais nesta quinta-feira, segundo a Caixa Econômica Federal. O sorteio é às 9 horas da noite. As apostas podem ser feitas até às 8 de modo eletrônico, né? Lembrando que na última terça-feira não teve nenhum ganhador que tenha acertado as 6 dezenas, que foram 17, 19, 27, 32, 38 e 44. Se um apostador faturar o prêmio principal sozinho e aplicar o dinheiro na poupança, deve receber R$400 mil em rendimentos no primeiro mês, de acordo com a estimativa da Caixa Econômica Federal. Agora são 8h36, gente, um fato curioso pelo mundo é de que na Índia, tempestades e raios já deixaram quase 100 mortos na última semana no estado de Pradesh, que é o maior e mais afetado, com 89 vítimas e dezenas de pessoas feridas em virtude de fenômenos extremos, né, em relação aí às mudanças climáticas. Essas tempestades intensas, acompanhadas de vendavais, relâmpagos e chuva de granizo, provocaram a morte de 89 pessoas no estado de Pradesh, o estado mais populoso da Índia, foi o que informou a agência governamental nesta quinta-feira. O estado, que fica na região norte, tem mais de 240 milhões de habitantes e costuma ser atingido por tempestades violentas nos meses de verão, antes do período das chuvas de monção. Agora são 8 da manhã com 37 minutos, 8h37. Bom dia para você na sintonia dos 92.9 do rádio. 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Vamos de som aqui na programação da sua Gazeta. Henrique e Diego com Bruno e Marrone.

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1: 8:44 agora, 8:44. Bom dia para você ligado, conectado com a gente aqui na programação da Gazeta. Gente, eu vou lembrando que ainda no finalzinho deste mês, nós vamos ter na parceria da Gazeta novamente com a Secretaria de Desenvolvimento Social, mais uma campanha de agasalho. Então já vai dando uma olhada nos teus guarda-roupas, né? A gente vai estar confirmando exatamente o dia e como é que vai ser aí o desenrolar da campanha, mas te organiza já com as tuas roupas aí para doações, porque vem aí mais uma campanha do agasalho, numa parceria da Gazeta com a Secretaria de Desenvolvimento Social, tá bom? Então vai te organizando. Um abraço pra Carla, né? Carla Prudente, também tá ligada com a gente aqui na programação. Valeu, valeu pelo carinho e pela companhia. Claro, também concorrendo com a gente hoje ao sorteio do Pet Shop Reino Animal. Hoje, o Pet Shop Reino Animal, além de trazer o recipiente, né, pra você guardar a ração do teu pet, tem também amostra de rações para cães e para gatos, um brinquedinho pro pet e ainda a lixeirinha. Mas hoje também, pessoal, tem um kit de colchão, né, para teu pet agora no inverno. Então tem um colchonete pro pet também hoje, fazendo parte do sorteio. Bora participar? Manda aí também teu WhatsApp para concorrer com a gente no 991836300. Por falar em pet, gente, fato triste que aconteceu na capital do estado, tá repercutindo hoje, porque ontem à noite, aquela mulher de 32 anos de idade, que é investigada pelo crime brutal contra um cachorro, né, chamado Branquinho, que teria sido morto aí com golpes de picareta, ela acabou sendo presa de forma preventiva ontem à noite na capital. A detenção aconteceu depois do Tribunal de Justiça do Estado ter aceitado o recurso do Ministério Público, revertendo decisões anteriores que mantiveram a suspeita em liberdade. O crime gerou uma forte comoção após a circulação de um vídeo gravado ainda em novembro de 2025, que registra a suspeita utilizando uma picareta para matar o animal. A Polícia Civil já tinha solicitado a prisão de forma preventiva da mulher por duas vezes durante o inquérito, mas os pedidos foram inicialmente negados pela Justiça, apesar do parecer favorável do Ministério Público. A investigação conduzida pela 15ª Delegacia da Polícia Civil de Porto Alegre revelou um cenário ainda mais grave durante o descumprimento de mandados de busca à residência da suspeita, localizado lá na capital. Na semana anterior à prisão preventiva, os agentes encontraram 35 animais em condições consideradas degradantes, incluindo cães que estavam acorrentados, cavalos e galinhas, né, que também foram apreendidos e colocados como fiel depositário para pessoas, né, que cuidam de animais na capital. E ontem a justiça então aceitou o pedido e essa mulher que matou o cachorro com um golpe de picareta acabou aí sendo presa de fato, né? Agora são 8:47, a temperatura está na casa dos 10 graus aqui por Carazinho. Bom dia para você na sintonia dos 92.9, uma excelente manhã de quinta-feira para ti. Bom dia também para Franciele, a Franciele Polidoro também está na companhia. Claro, Fran, está participando sim do sorteio. Boa sorte para você, uma excelente manhã. Um abraço também para Carol Santos. Ela diz, bora participar do sorteio do Pet Shop Reanimal. Claro, Carol, tá participando sim. Uma ótima quinta-feira para você. Tudo de bom, viu? Aquele abraço. Um abraço também para o pessoal que está interagindo com a gente. A Luciana Drey. Forte abraço, Luciana. Claro, participando também com a gente do sorteio. Excelente manhã. Agora são 8:48. Temperatura na casa dos 10 graus. Uma excelente manhã para você. Com a gente aqui na programação do Conectado também. 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São 8:49, bora de mais som aqui na programação do nosso Conectado. O embalo agora é com a Simone Mendes. Saudade proibida, bom dia pra ti.

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2: Bom dia, meu povo. Agora são 8 da manhã com 52 minutos.
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Na tua companhia, de bem com a vida, sempre, sempre, até as 9 horas da manhã. Gente, rapaz do céu, na verdade, o programa de hoje você foi, né, gente? Faltando agora 4 minutos para as 9 horas. Vamos ficando por aqui com mais uma edição do nosso Conectado, que volta a te fazer companhia amanhã, bem cedinho, a partir das 6 da manhã, naquele esquema. Feliz e contente com Deus à frente, sempre, sempre. Na sequência, tá chegando aí Thiago Borges para comandar com você a máquina sonora nos 92.9 do Rádio com Gazeta Play, contigo até o meio-dia. Fiquem com Deus, que Nossa Senhora os proteja a todos. Uma excelente quinta. Valeu, gente!

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3: E aí, tudo bem? Chegando Cine Drops aqui na programação da Gazeta com dicas de filmes e séries pra você. E hoje eu quero falar de Adolescência, da Netflix, que não é só mais um sucesso do algoritmo. Minissérie que surpreende pela qualidade e pela forma direta como aborda temas bem atuais, como o impacto das redes sociais, machismo e a desconexão entre pais e filhos. Atuações fortes, destaque pro jovem Owen Cooper e episódios gravados sem cortes. Série que entrega uma experiência intensa e desconfortável na medida certa, daquelas que fazem você terminar em silêncio, refletindo sobre tudo. Se você quer algo profundo, atual e que realmente marque, essa é a escolha. Adolescência, disponível na Netflix. É a dica do nosso Cine Drops. Qualquer momento, de volta com mais.
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0: Bom dia, e aí, turminha? Sejam bem-vindos, bem-vindas ao nosso Gazeta Play, sua manhã com muita música pra gente interagir junto contigo na vibe boa, claro, né? A gente tá com você a partir de agora até o meio-dia, nesse dia, hoje 14, praticamente metade do mês de maio, 14 de maio de 2026, começando a sua manhã numa boa, são 134 dias que estão passando aí do calendário, 231 dias faltando para terminar o ano. Hoje é dia da independência de Israel. Hoje no Brasil temos aniversários principalmente em municípios de Goiás, Tocantins, Espírito Santo, Paraná. Então, ó, começando a sua manhã com muita música, aquele bate-papo com ouvinte no nosso Gazeta Play de hoje, na quinta-feira. E vai rolar muito sertanejinho, vai rolar aquela bandinha maravilhosa. Ou seja, você na música boa, com muita informação. Tem as edições do F5 às 9h30 e às 11h30 da manhã. Informações do esporte para você com o Davi Pereira, às 10 e às 11 horas. Tem informação da previsão do tempo. 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E claro que a gente não viria de mãos abanando hoje, nananina não!
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0: 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Então, chega mais e aproveita o teu dia numa boa. São 9h10, temperatura de 12 graus aqui nos altos do bairro Boa Vista. Bom dia!

bem, as primeirinhas de hoje aqui na programação 9:18, juntos até o meio-dia, vibe boa. E hoje, claro, presentes para você. Daqui a pouquinho a gente atualiza os recadinhos e fala aí sobre os brindes dessa manhã maravilhosa junto com você. 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Ó, deixa pra mim aqui, eu vou lá, vou trazer uma promoção a mais exclusivamente agora de manhã cedo. Tu sabe que tá rolando um super brinde da parceria do Pet Shop Reino Animal, recipiente para armazenar raçãozinha, lixeirinha para o teu carro, brinquedinho para o teu pet e um super colchonete para o teu petinho. Mas vamos deixar o nosso WhatsApp premiado ainda mais legalzinho? WhatsApp premiado, a partir de agora também sorteio, esse é ao meio-dia, tá? Porque o sorteio do Pet Shop Reino Animal hoje ele é muito especial e vai durante a tarde também. Mas ó, a gente sabe que o frio tá batendo, né? Frio tá pegando. Então hoje a Lenheira Machado, parceiro aqui da programação do Grupo Gazeta, lá no Ouro Preto, disse assim, ó, o frio tá aí, então vamos beneficiar essa galera. 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Pô, lenha sequinha, boa aí demais, duas bolsas de lenha pra fogão e você aproveita aqui na nossa programação. Fechado? Então manda aí teu recadinho no 99183-6300. 99183-6300. Ô Boris, eu quero participar aí do sorteio da lenha. Manda! E ou se você quiser também participar do kit do Pet Shop Reino Animal com o colchonetezinho, manda aí! Lenha pro fogão a lenha! Duas bolsas, hein? Pra colocar o fogão a mil pelo Brasil. Na tua lareira, na lareira também serve pro teu churrasco. Super bom dia! É fantástico! 9:22, temperatura de 13 graus.

0: Sétimo Sentido, cantando o que tiver que vir, virá e pode ser pra valer. E ainda rolou o Super Fantástico aqui na programação com Christian Cristiano. Bom dia, excelente manhã pra todo mundo. São 9h30. 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Bom dia!
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0: Vamos nessa, começar com o portal Gazeta670.com.br. A ação de empregabilidade da Prefeitura de Carazinho segue hoje.

até o meio-dia, até as 11h45 e também pela parte da tarde. São mais de 100 vagas. Incêndio destrói casa e carro de família no bairro Brandina. Dia do Desafio mobiliza a Carazinho com programação especial na Praça Central no próximo dia 27 de maio. São informações do nosso portal gazeta670.com.br. Informações pelo Estado, pelo Brasil, pelo mundo afora. Polícia Federal prende pai de Daniel Vorcaro em nova fase da operação Cúmplice Zero. Pagamentos de Vorcaro ao filme de Bolsonaro superam, inclusive, o orçamento de indicados ao Oscar. Investigação aponta que Vorcaro repassou 61 milhões de reais a Flávio Bolsonaro. Acordo era 134 milhões. Tá dando que falar dos áudios do Bolsonaro filho, né? Autoescolas perderam até 35% dos funcionários no Rio Grande do Sul com mudanças na CNH, segundo informação do sindicato. Flávio Bolsonaro admite que cobrou Vorcaro para cursar filme sobre o pai. Pai de dono do Banco Master é preso pela Polícia Federal. Nas informações ainda pelo Estado, pelo Brasil, pelo mundo. Mega Sena pode pagar 60 milhões de reais nesta quinta-feira. E 5 toneladas de produtos impróprios para consumo, alguns com até 9 anos fora da validade, são apreendidos em mercados do interior aqui do estado do Rio Grande do Sul. Informações de F5, você atualizando junto da programação da sua Gazeta FM 92.9. Excelente manhã para todo mundo que está aí nos acompanhando nessa manhã de quinta-feira. Já que hoje é quinta de TBT, vamos rolar uma antiguinha antes do intervalo comercial. E você segue participando, você escolhe seu presente da manhã, se você está afim de concorrer a um colchonete para o teu petinho, mais recipiente para armazenar ração, mais lixeirinha para o teu carro, mais brinquedinho para o teu pet lá do Reino Animal. Manda aí, ou tá afim de concorrer a 2 bolsas de lenha pro fogão da Lenheiras Machado? Manda teu nomezinho, 991836300.

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2: Estamos de volta, 9h41, bom dia. Bom dia para Silvia lá de Pé no Marcado, querendo ouvir Panda. Valeu, um abraço. Tem mais aqui a galerinha que tá mandando recadinhos. 991836300. Recado de áudio também, junto com a gente até o meio-dia.
13: Bom dia. Bom dia, Thiago. Um ótimo dia maravilhoso para todos nós. Que dia lindo que tá hoje, viu?
2: Tá bonito. Nossa, esse dia, né?
13: Tiago, eu queria ouvir uma música com Felipe Falcão. Faz favor pra mim, roda uma aí bem bonita pra mim, tá?
2: Tá
13: um
2: bom.
13: Abraço.
2: Beijo pra você. Excelente manhã. Bom dia lá, o pessoal pediu Corpo e Alma nos bailão. Bom dia. Bom dia, Davi. Um abraço pro Davi aí, informando que foi extraviado uma carteira lá no bairro Sommer. Se alguém encontrou, entrar em contato. É o Davi Teobaldo dos Santos. Informou aí que foi extraviado essa carteira. Salve, Davi. Davi, um abraço pessoal aí, tá? Muito obrigado, tal. Se alguém encontrou aí alguma carteira pelos lados da Somer, fala pra nós. Bom dia, Thiago. Quero participar aí das bolsas de lenha. É a Bruna. E participar aí também o filho Enzo. Um abraço, bom dia.

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1: Esse calor humano, essa energia gostosa que vocês passam para nós, nós vamos mandar em forma de música para vocês. Estamos comemorando hoje, nesse DVD belíssimo.

A voz, o vozeirão, né? Do Falcão. Felipe Falcão, deixa eu te amar, por favor. Em climinha de TBT, né? Oh, coisa boa. E ainda, rolamos por aqui. Corpo e Alma, tá faltando beijos. E Ana Cassela com o Giringeno, apaixonado por você. Bom dia, galerinha. 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Passo Fundo Shopping, tudo de bom pra gente ver. 9h52, bom dia pra todo mundo. Ó, deixa eu dar um recadinho pra todo mundo que tá aí nos acompanhando, que hoje é a famosa quinta-feira, que tá chegando o fim de semana. 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Bom dia, Maria Zene de Freitas, querendo concorrer ao sorteio da lenha lá da Lenheira Machado. Hoje está valendo um super presente também lá do Pet Shop Reino Animal, que é um colchonete para o teu petinho, mais lixeirinha para o teu carro e para o teu petinho também. Tem brinquedinho e recipiente para armazenar ração, além de duas bolsas de lenha da Lenheira Machado, beleza? Bom dia, quero participar do sorteio do Reino Animal. É a Denise. Oi, Denise. Bom dia para Sônia Maria Cardoso, do bairro Oriental, também. Tá junto com a gente. Valeu, Sônia. Kit do Reino Animal e também a lenha. Valeu. Muito obrigado pela companhia, pela audiência. Então vamos nessa. Lembrando que você é o nosso convidado. Até o meio-dia tem o sorteio da lenha e à tarde tem o sorteio do kit do Reino Animal. Bom dia para Simone, participar do sorteio do pet. Valeu. Oi, a Cristiane quer participar dos dois presentes. Kelly Britsky do bairro Camaquã tá pedindo banda Barbarella. Pô, vamos rolar aí, produção. Só uma canção. Só uma canção da banda Barbarella, já que a gente está hoje na famosa quinta de TBT.

0: Gustavo Lima, o Panda, Calcinha de Renda. E ainda Barbarella, Só Uma Canção. 10 da manhã, 2 minutos, 10 e 2, bom dia. Excelente manhã, com um sorriso no rosto. Bora curtir a tua quinta-feira. Tá na hora de informação. Vem aí o Davi Pereira e o Vestiário Papo de Bola. Fala aí, Davi.
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2: Estamos chegando agora com informações de esporte aqui na Gazeta FM, falando de Grêmio, que com boa vantagem na quinta fase da Copa do Brasil e o foco total em se recuperar no Brasileirão, o tricolor deverá colocar um time misto na noite dessa quinta-feira na Arena Batistão, em Sergipe. A partir das 19 horas, o tricolor enfrenta o Confiança para confirmar vagas oitavas do torneio nacional, podendo lucrar R$3 milhões em premiação. Após vencer por 2-0 na Arena, os gaúchos podem perder por até um gol de diferença para garantir a classificação. Técnico Luiz Castro deverá dar um descanso para os jogadores mais desgastados, como o Gustavo Martins, Vieri, Léo Pérez, Amuso e Carlos Vinícius. Por outro lado, Everton, Pavon, Noriega e Gabriel Mack podem seguir na equipe. O atacante argentino, improvisado na lateral, aliás, está suspenso na próxima rodada do Campeonato Brasileiro e, por isso, deve estar em campo nesta noite. No penúltimo treino, antes da viagem a Sergipe, Castro perdeu uma das opções para o sistema defensivo, Luiz Eduardo. Jovem que estava treinando na equipe titular, sentiu um desconforto muscular na atividade da última terça e não viajou com a delegação. Sem ele, para manter o esquema com três zagueiros, Balbuena pode ser o escolhido para iniciar. São informações de esporte, Grêmio que visita o Confiança para garantir vaga nas oitavas de final da Copa do Brasil. Qualquer momento a gente volta com mais Vestiário Papo de Bola por aqui.
0: Valeu, Davi! Muito obrigado, hein? São 10h04, bom dia!
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0: Uhul! Vamos junto! Antes do intervalinho, vamos pro intervalo com música. Carlos e Jader, excelente manhã, cheia de presentes pra você.

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2: Super festa em Domingão. São 10 da manhã, 10 minutos, 10 e 10. Bom dia. Oi, bom dia pra Cassandra, participando aqui do sorteio da lenha. Ótima quinta-feira. Quer concorrer a duas bolsas de lenha da Lenhana Machado? Cola aqui com a gente, hein?
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2: Bom dia, querendo concorrer aos prêmios, a Juliane. Oi, Juliane, bom dia. Mandou até foto aqui dos pezinhos colado no fogão a lenha. Coisa boa. Os guri vem chegando. Rainha Musical nesse domingo com Corpo e Alma em Carazinho, hein? Te organiza.

0: sucesso no Sul. Galera lá em cima também, ó, mais forte, mais forte.
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0: mais uma, mais duas entregues aqui pra galera com o Marcos Ibellucci, Roupa Nova e ainda. Falamos aí um guardanapo com Rainha Musical. 10 e 17, 17 graus é a temperatura aqui nos altos do bairro Boa Vista, em Carazinho. Bom dia, linda quinta-feira pra você. Hoje, dia 14 de maio. Muita música. Bate-papo com ouvinte no 998-36300. Valendo o kit hoje do Pet Shop Reino Animal. Tem brinquedinho pro teu pet, tem lixeirinha pro teu carro, recipiente pra armazenar ração e um lindo colchonete pro teu petinho. E ainda, duas bolsas de lenha da Lenha São Jorge pra aquecer você nesse inverninho. E tá demais, hein? Vou te contar. 10 e 18. E a pouquinho tem mais recados da galera na programação do 998-36300. Bom dia! 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
0: 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Bom dia pra galera que tá aí curtindo a programação. 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Sanar Farmácia, bom dia! Bom dia pra você, que estão mandando ver nos recadinhos do 998-36300. Bom dia, quero participar aí da Lenha Machado, a Cristiane Silva de Oliveira, toca Beijo Bandido. Oi, valeu, Cris, bom dia. Bom dia pro Cláudio Miro Mariano, também tá participando aqui da programação. Quem mais? Quem mais? Quem mais? Bom dia.
2: Bom dia.
0: Bom dia.
2: Aqui é a Fátima da Nova Ouro Preto.
0: Oi, Fátima.
2: Eu queria participar dos brindes.
0: Claro.
2: Do colchãozinho.
0: Uhum. Colchonete e da lenha também.
2: Muito obrigado.
0: Um beijo pra senhora, viu? Valeu, dona Fátima! Bom dia! Quero também concorrer às duas bolsas de lenha, Noeli Gonçalves. Valeu, com esse friozinho vai bem, né? Ô, se vai. Bom dia, Terezinha Mota, do Bairro Glória, também está participando. E o último recadinho aqui do bloquinho. A Elisiane, do Bairro Floresta. Valeu, Elisiane. Abraço para você. Ah, e deixa eu mandar um abraço também para uma audiência que vem lá do... da região noroeste do estado do Grande Sul. Abraço lá, pessoal de Criciúmal, terra do Tafarel, do Derlei, do Beto e do meu irmão. Ah! Valeu, senhor André Rodrigo Borges, da Barbearia Borges. Ó, quem é de Criciúmal e tá nos ouvindo, corre lá, hein? Aí vai ter desconto. Valeu, meu irmão. Um abraço pro meu irmão lá, o André Borges, o Daniel e o Schroeder. Galera que tá lá na barbearia, abraço pra vocês, viu, meus queridos? Excelente quinta-feira. Muito obrigado pela companhia, pela audiência. Beijo, mano. Te amo, meu querido. Já que a gente tá falando de Criciúmal, essa galera aqui também é de Criciúmal. Danúbia Azul, 10h22. Bom dia.

0: 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Tu já se identificou com essa música aí, Tiagão?
1: É, mais ou menos.
2: Bom dia, Tiagão, tudo
0: a
2: bem?
0: A palavra última lá sempre é a minha, né?
2: É. Sim, senhora. Sim, senhora, é isso aí. Agora sim. Tá tudo certo.
0: Agora, é que nem aquela piada, né? O teu marido joga bola, né? Ele gosta. Teu marido vai pescar, né? Ele gosta. Mas ele vai, não, ele não vai, mas ele gosta. Né? Gostar é uma coisa, deixar aí é outra.
2: Exatamente. Né? A patroa sempre tem a razão.
0: Sempre tem razão.
2: É isso
0: bom,
2: aí.
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O Juan Victor com Peraí, aqui na programação da sua Gazeta FM. Bom dia pra você. São 10 da manhã, 31 minutos, 10h31, temperatura de 17 graus. Bom dia. E eu tô recebendo aqui no estúdio Thiago Penning, da

0: Momento Velharia.
1: 10h36, Momento Velharia na quinta-feira de TBT, hein? Salve pro Sadi de Lima. Agora tá na vez de Sixpence com Kiss Me. Bom dia pra você, 18 graus.

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2: 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Hoje tem bate-papo com a galera da Planalto. Bom dia.
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2: 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Voltamos, são 10h44, bom dia, 18 graus, essa é a temperatura, sol brilhando em Carazinho, o diazão lindo. Oi pra Elis que tá aí nos acompanhando, mandando aquele salve pra turma do CTG Rincão Serrano, hein?
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2: CTG que tem costelão dia 15, é isso? Oi Elis, bom dia, aquele costelão foi o tchão, né? Ô, oh, coisa boa, e concorrendo ao sorteio da lenha, bom dia!
10: Oi, bom dia,
2: bom dia.
10: Aqui é a Rosa
2: Campos Oriental. Oi Rosa!
10: Quero participar dos brindes.
2: Bom dia.
10: Vida, agradeço. Obrigado.
2: Beijo pra Dona Rosa. Valeu. Bom dia. Gladys Schimmer. Lindo e abençoado dia. Valeu, pessoal do Bairro Oriental.

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2: Dobradinha do Xande Avião com o Dilcinho.
1: Chega. E tchau,
2: Dilcinho. 9 minutos para as 11 horas da manhã. 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
2: premiadíssimo de hoje. Muitos presentes, e como é bom presentear a nossa audiência, hein? Kit lá do Reino Animal com colchonete pro teu cãozinho e bolsa de lenha, duas, pra você meter o costelão no fim de semana. Oi, Thiago, bom dia. Participar de sorteios. Abraços da Maricela. Oi, Maricela, abraço pra você. Bom dia, a Silvia Rocha também tá participando aqui do sorteio. Bom dia, participar da lenha, Fátima Souza. Oi, Fátima, pessoal da Braganholo. Bom dia para Marina, também está participando do sorteio do colchonete lá do Pet Shop Reino Animal. Além do colchonete, vai recipiente para armazenar raçãozinha, lixeirinha para o teu carro e um brinquedinho para o teu pet. Combinado? Manda aí, como é que tá? Tudo certinho? Bom dia! Pode ir daqui a pouquinho. Oi, Dona Maria Lúcia. Vou informar o nome lá, o número da lenha, né, Machado? Se você está precisando de lenha, a galera entrega a partir de 4 bolsas, inclusive telegrátis, né? Bom dia! Oi! Pedi para anunciar que sumiu uma gatinha siamesa, atenção utilidade pública, olhinho azul branquinha, deixa eu ver aqui, sumiu 7 horas da manhã, se alguém pegou, lá do bairro Alvorada, próximo ali, na casa do Alemão da Alvorada. Oi, Rosane, tá, vamos tentar aí, se alguém viu uma gatinha siamesa, ali pela região do bairro Alvorada, tá, tem dono. Bom dia, participar aqui do sorteio, Mário Márcio, do bairro Fai. Oi, Márcio. Bom dia, participar dos brindes, seu Paulo Rosa, do bairro Sommer. Bom dia, Ivete Azevedo, do bairro Oriental. Ivete, bom dia, querida. Bom dia, Áurea de Oliveira, participar aqui dos brindes. Diz ela que vai trazer umas bolachas pra gente, mas que beleza. Agora falei, né? Agora todo mundo vai querer. Oi, Dona Áurea. Dona Áurea que ontem tava fazendo bolacha de manteiga, né? Coisa linda. Beijo, Dona Áurea. Eu não vou negar, pode trazer, viu? Bom dia pra Suzana da Silva. Oi, Suzana. E se alguém tiver bergamota, pô, baita pidão, hein? Bom dia para a Natália, participar do sorteio do Reino Animal. Oi, Natália, beijo para você. Tauane Anhaia, família Anhaia, lá do bairro... Quem, deixa eu ver aqui, pessoal do Oriental, né? Tá certo. Glaucia Menegol também tá participando aqui do sorteio da Len, especialmente, hein? Bom dia! Um abraço para Beloni Weber, mandando beijo para os filhos, o Jonas, a Gisele e a Cássia. Todo mundo tá curtindo. Valeu! Jackson, salve, meu irmão. Bom dia! Oi para Adriana, do centro aqui de Carazinho. Tá participando do sorteio e pediu uma Marília Mendonça. Claro sim, Mendonça. Vamos puxar aqui já para a gente rolar esse som. Valeu, muito obrigado pela companhia, pela audiência. Eu tava... Vamos ver aqui, ó. Pode ser o Henrique Juliano. Eu tava devendo esse som ontem, se eu não me engano. O pessoal pediu, acabei não rodando. Então, já que o pessoal tava de ontem ainda, vamos lá, dobradinha do Henrique Juliano com a Marina Mendonça. Bom dia, Maria do Bairro Lefe, seu Volmar também. Bom dia. Oi, só...

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1: Henrique e Juliano com a eterna Marilinha, Flor e Beija-Flor. São 11 horas em ponto. Vem aí, Davi Pereira, Vestiário Papo de Bola.
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3: Chegando mais uma edição do Vestiário Papo de Bola aqui na programação da 92.9, falando do Internacional, que chegará ao duelo contra o Vasco da Gama neste sábado pela 16ª rodada do Campeonato Brasileiro, cercado por uma situação de temeridade no sistema defensivo. Com escassez de alternativas para o setor, técnico Paulo Pezzolano confirmou que a zaga será formada por Gabriel Mercado e Juninho. A composição da dupla evidencia o cenário delicado enfrentado pelo técnico para formar a defesa. Mercado retorna após se recuperar de uma lesão muscular, enquanto Juninho quase não atuou na temporada. No Brasileirão, o defensor esteve em campo por apenas 4 minutos na vitória sobre o Corinthians no início de abril. O argentino já estava liberado para atuar na vitória sobre o Athletic na terça-feira, que garantiu a passagem dos colorados para a próxima fase da Copa do Brasil, mas acabou preservado. Segundo Pezzolano, a decisão foi tomada para evitar qualquer risco físico antes do compromisso deste final de semana. Enquanto o mercado traz a experiência de quem já viveu momentos decisivos pelo clube, Juninho tenta recuperar espaço no elenco. Antes do Brasileirão, ele disputou 6 partidas no Campeonato Gaúcho, sendo titular em 5 delas, mas depois passou a ser pouco aproveitado. São informações do Internacional, a escassez de alternativas que obriga o Colorado a apostar em dupla pouco utilizada contra o Vasco. Se foi o Vestiário, a qualquer momento a gente volta com mais informações.
1: Valeu, abraço, Davi. 11 horas em ponto. Como é que tá a tua manhã, hein?
4: Atrapalhar mais um pouquinho ainda, depois bodega.
1: Então vamos nessa.
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1: Bom dia, e é bom recordar na quinta-feira de TBT. Bom dia, Solange Soares, da Oriental. Bom dia, de Banda Passarela. Valeu, Solange. Ô, Preta. Beto Barbosa, antes Intervalinho.

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0: News, temperatura agora de 18 graus, vai a 21 hoje, hein? Daqui a pouquinho a gente atualiza a previsão do tempo pra você e muito mais. 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

0: Bom dia pra Tita lá de Nome Toque, do centro da cidade, todo dia na escuta. Que beleza! Bom dia, Tita, excelente manhã. Bom dia pra Antoniela lá de Santo Antônio do Planalto, tá pedindo um Cosmo Express versão remix. Valeu, bom dia! Hoje valendo muitos presentes, daqui a pouquinho tem o sorteio de duas bolsas de lenha da Lenheira Machado. Bom dia, Dayana Pilger, oi Dayana, bom dia, do bairro Some. Eu só pedi o Simone Mendes, abraço pra todo mundo que estão escutando a melhor. Débora Schenkel, tamo junto Débora, bom dia.
1: Com retintas

0: Tor tocando a galerinha. Esse daqui foi um dos hits do verão ano passado, hein? E ainda rolou Raça Negra, Cheia de Manias, pra gente matar a saudade. 17 graus aqui nos altos do Bairro à Vista. Solzinho brilhando, diazão pra todo mundo. Vai a 21 hoje, hein? Podemos ter um pouquinho de nebulosidade no final da tarde, mas não tem previsão de chuva pra hoje. Não tem previsão de chuva pra amanhã, nem pra sábado, mas tem chance de chuva domingo, ao longo do dia, tá? Previsão aí de temperaturas que permaneçam assim, amanhã mínima de 10, sábado mínima de 12, domingo mínima de 15, só que não sobe muito as temperaturas. Hoje chega 20, 21, amanhã 18, 19, sábado 20, 21, domingo não passa dos 17. E aí te agarra, querido, porque semana que vem mais frio. 8 para segunda, 3 graus a terça. Por que terça sempre é mais frio, hein, Cleocum? Ó, seguinte, e 5 graus na quarta, na quinta, na sexta, semana que vem com bastante frio. Dá-lhe lenha Machado em você, viu? Ah, hoje tem duas bolsas de lenha que a gente vai estar sorteando daqui a pouquinho. Débora, participando aqui do sorteio das Inhas, pedi música da Simone Mendes. Abraço para todo mundo que tá na escuta da melhor, valeu. Quem mais aqui? Oi, querendo vir Mumuzinho e participar do sorteio da lenha. Beijo, valeu. Abraço pra galera que tá curtindo a programação. Deixa eu ver quem mais. Ah, tem recadinho de áudio? Vamos lá, recado de áudio da galera.
1: Bom dia, bom sou dia. Fátima da Costa Martins.
0: Oi, Fátima.
1: Queria concorrer aos brindes.
0: Valeu, obrigado. Fátima, excelente manhã. 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Oi pra Lara, lá da Top Flex. Beijo, Lara. Muito obrigado pela companhia e pela audiência. Valeu! Quem mais? Bom dia, Terezinha, do bairro Brecker, tá participando aqui também. Lá de Pinheiro Marcado, seu Mário Sérgio, salve turma de Pinheiro Marcado. Bom dia! Bom dia! Querendo uma música, Fábio Souza, Meu Mundo e Nada Mais. Pô, deixa eu ver se é Meu Mundo e Nada Mais. Se eu vou ter com o Daniel, acho que essa música, né? Vou rodar. Valeu, Fabi. Bom dia, já que é TBT, né? Bom dia, dona Gessi. Também tá participando do sorteio da lenha, viu, dona Gessi? Beijo pra senhora. Bom dia, participar do sorteio, Eliane. Quem mais? Quem mais? Bom dia, Márcio Philipsen e a Josemara Rezende, do Bairro Glória. Valeu, um abraço. Ana Cláudia Luvizeto, participar do sorteio no interior de Saldanha Marinho. Oi, turma de Saldanha. Como é que vocês estão? Tudo bem? Bom dia. Lorena Reicher, do Bairro Glória, também está participando. Bom dia, Yara Marina, do Bairro Princesa. Bom dia, dona Yara. Oi, para Gabriele Silva, do Bairro Glória, também está participando. Diogo, salve, Diogo. Salve, boa terça, boa quinta-feira. Eu tô na terça, dia quinta, graças a Deus. Bom dia, Vanderlei Ruese, valeu. Quem mais? Juliana Santos, também lá de Piano Marcado. Bom dia. Do Bairro Ouro Preto, a Rosemaria Granville Costa. Bom dia. E deixa eu ver o último recadinho. Bom Lameco dia.
2: Francisco da Costa também quer concorrer o brinde. Qualquer muito música bem. Tocar pra mim tá bom. Moro vale. No Vale Conceição.
0: Oi, turma da Conceição. Dona Neuci.
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0: 11h24. Vão recordar essa com a voz do Daniel.

0: 365 dias com Cosme Express e ainda Daniel, Meu Mundo e Nada Mais. 11h31. E aí, como é que está a sua manhã? Muito bom dia. Segue a gente lá no arroba Gazeta FM Oficial, arroba Portal Gazeta RS, para você ficar por dentro de tudo. 19 graus, essa é a temperatura. Vai a 21 hoje, hein? Vamos falar de informação. Tá na hora de atualizar você.
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0: Mais de 7.200 caraziense ainda não fizeram a declaração do Imposto de Renda 2026. Atenção, hein? Então, se você tá na lista para arrecadar, o Leãozinho tá te chamando, viu? Campanha do Agasalho da Secretaria de Desenvolvimento Social e Grupo Gazeta vai acontecer dia 29 de maio. Dia D do Aqueça-me Tração na Praça Central. Nesse ano a campanha também

0: terá ênfase na arrecadação de alimentos. Então, atenção, dia 29 de maio, guarda essa data, hein, gente? Dia 29 de maio, a gente espera todo mundo lá na Praça Central fazendo a doação de agasalhos, cobertores, calçados e alimentos, tá bom? A gente conta com vocês. Incêndio destrói casa e carro da família no bairro Plandina, aqui no município de Carazinho. Dia 27 de maio tem o dia do desafio. Tem uma matéria completa lá no nosso portal. Informações pelo Brasil e pelo mundo. Pai de Borcaro manteve pagamentos a grupo miliciano após a prisão do banqueiro, diz a Polícia Federal. As informações. Reunião entre os presidentes dos Estados Unidos e da China tem alerta de conflito sobre Taiwan e promessa de cooperação. Irã permite a travessia de cerca de 30 embarcações pelo Estreito de Hormuz. E hoje tem sorteio da Mega Sena, que pode pagar quase 60 milhões de reais.
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0: Quinta-feira! Velharia! Quinta de TBT, a gente traz mais algumas. Além da sempre às 10h30, temos um Momento Velharia. Vamos entrando na última meia hora da programação. E essa daqui merece subir um pouquinho mais o volume do rádio, hein? Ou da tua Alexa. No fonezinho de ouvido pode manter o mesmo, senão prejudica. Mas é o famoso cotonete pro ouvido, né? Queen, I Was Born to Love You.

0: Alerta. 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
2: 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Bom dia.
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2: Voltamos, 11:42, bom dia para todo mundo que tá aí concorrendo. Hoje é um colchonete pro teu petinho lá da turma do Reino Animal, hein? Além disso, também tem duas bolsas de lenha da Lena Machado, além do kit completo que toda quinta-feira a gente sorteia lá do Reino Animal. Bom dia! E aí, Yuri? Bom dia, participar do sorteio. Valeu, um abraço, Yuri. Bom dia! Bom dia, tô trabalhando, curtindo a programação. Sorteio da lenha eu quero, hein? Nesse frio. Boa quinta-feira.

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0: Mumuzinho, Eu Mereço Ser Feliz. E ainda rolou por aqui, banda Eu Te Seguro. 11h48, bom dia pra você e bom dia pros barões da carne. Sabe quem são? 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Excelente manhã, deixa eu dar um recadinho no Plano Rio Grande, porque o sonho da casa própria já é uma realidade para milhares de famílias gaúchas. 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Esse porta de entrada.rs.gov.br se pode acessar e vai saber como participar. Governo trabalhando, Rio Grande do Sul diferente, governo do Rio Grande do Sul. 10 minutos para o meio-dia. Aquele abraço para todo mundo que está curtindo a programação. 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
0: WhatsApp premiado de hoje. Bom dia. Presentes a, daqui a pouquinho, meio de pouco, tem duas bolsas de lenha da Lenha Machado. Bolsa para... pra você aí, a lenha dá pro fogão a lenha, pra lareira, pro churrasquinho, né? Bom dia! E também tem o sorteio do Pet Shop Renda Animal, que é a colchonete pro teu cãozinho, mais aquele kit que a gente sorteia de lei toda quinta-feira. Júlia também tá participando, valeu, Júlia! Oi pra Paloma Rodrigues, tá pedindo corpo e alma, valeu! Bom dia, Gerson, sempre na escuta, tá participando aqui dos prêmios. Abraço! Vamos ver aqui o Diogo, valeu, Diogo! Tá pedindo música do Jorge Matheus. Oi pra Daniela Gatti lá de Chapada. Oi, Daniela. Oi, turma de Chapada. Bem com vocês aí? Tudo certinho? José Carlos Nício, lá da Borghetti, também tá participando. Um abraço, seu Frank. Seu Frank, pode mandar um áudio um pouquinho menor, por gentileza? Tá na correria aqui. Bom dia, Marcos Otamar, tá participando aqui do sorteio. Bom dia pra Andréa Quadros, também tá participando. Nadir Nício, lá da Borghetti. São recados que chegaram antes das 11, por isso eu tô demorado nos recados hoje, viu? Tainara Luvizeto, também participando. Excelente manhã. Oi pra Letícia, tá participando dos dois sorteios. Wellington, Wellington Matos dos Santos, tá participando da lenha. Salve, Wellington! Roseli Marquioro, também participando. Oi pra Aline Alves, lá do Distrito Industrial. Oi, Aline. Tati Weber, bom dia. Oi pra Francisca do Bairro Sandri. Tiago, estamos à escuta. Ajeitando o almoço, hein? Ernesto Silvano Rony, lá da Oriental. Valeu, Ernesto. Oi, bom dia, Tiago. Abraço pra todo mundo aí da rádio. É o André e o Gelson, da GV Manutenção Automotiva. Valeu, Andréia. Oi, Gelson. Elisete também está participando do sorteio. Rogéria Von Miller, bom dia. Quem mais? Suane também pediu o retrovisor do Gustavo Lima. Valeu, Suane. Recadinho de áudio da galera, bom dia.
2: Bom dia, bom tia dia. Maria, eu queria participar do sorteio de duas bolsas de leite para minha filha Thaís, que mora em Carazinho.
0: Tá bom.
2: E elas têm os filhinhos dela, precisa de leite, compra.
0: Uhum.
2: Participar desse sorteio das duas bolsas de leite.
0: Tá bom, dona Maria, abraço para você. Quem mais aqui, ó? Bom dia.
3: Bom dia, eu Antônio Luiz de Oliveira.
0: Você, o Antônio.
3: O sorteio das bolsas de lenha.
0: Tá bom, seu Antônio.
3: Eu agradeço.
0: Valeu. E tem uma utilidade pública aqui do Alemão lá da Alvorada.
4: Bom dia, Borges.
0: Bom dia.
4: Tudo bom?
0: Tudo certo.
4: Eu anuncio aí que passou um alheio aqui na minha casa. Levou uma gatinha siamês.
0: Tá bom.
4: Eu tenho câmera. Então o indivíduo que levou minha gatinha siamês do meu menino aqui, que tá até doente, porque a gatinha sumiu. Você anuncia aí pra esse indivíduo trazer a gatinha de volta.
0: Levar o gato.
4: É uma siamezinha branca com olho azul. Pegou na Vicente Riquetorme 521, que faça favor trazer de volta.
0: Devolve ao gato lá, senhor. Tá bom? Bom dia. Tomara que devolve, viu, alemão? Um abraço pra você. Vamos nessa? Vamos lá, ó. Então, ó, se alguém levou um gato lá da Henrique Teodoro Schitt, da Henrique Teodoro... É, da Tormen, lá, né? Isso, lá no bairro Alvorada. É, devolve lá. O pessoal tem câmera. Devolve o gato. 5 para o meio-dia.
5: Comprei um pano de grife.

pedidos da galera aqui na programação, na reta final do nosso Gazeta Play de hoje, quinta-feira, que foi um show, hein? 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Tem um colchonete pro teu cãozinho ou gatinho. Tem também a recipiente para armazenar ração, tem brinquedinho pro teu cachorrinho, teu petinho, tem lixeirinho pro teu carro. E ainda, daqui a pouquinho, esse sorteio, tá, do Pet Shop Reino Animal vai ser à tarde. Daqui a pouquinho tem o sorteio de duas bolsas de lenha da Lenha Machado. 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Muito bem, vou trazer mais alguns recadinhos antes de fechar, lembrando, quem mais aqui, abraço pro Samuel Goulart, também tá participando. Dona Elíria, oi. Marilene Gomes Langro, da Vila Rica, valeu. A Raquel, oi Raquel. Salve pro Betinho Carvalho, valeu Betinho, tamo junto meu bruxo. Fernando Oliveira também está participando. Quem mais? Thaís. Oi, Thaís. Bom dia. Bom fim de manhã para o Dercy Guerra, lá do bairro Sassi. Simone. Valeu, Simone. Quem mais? Helenir, do bairro Medianeira. O Edson Dias está participando aqui do sorteio. Valeu, Edson. Muito obrigado pela audiência. Ah, quem mais? Quem mais? Pra gente encaminhar aqui o Saideiras, Vila Rica, Nayara Loureiro. Ó, a pessoa vai mandando aí recadinho e a gente vai atualizando daqui a pouquinho. Bom dia, participar do brinde. É a Sônia, oi Sônia. Seu João Wilson Martins, do bairro Camaquã, valeu. E também a Helena, valeu Helena. Fechando por aqui o nosso Gazeta Play. Muito obrigado pela companhia e pela audiência. Daqui a pouquinho vem o Padre Matheus Daniele com Good Vibes e Good Bênçãos. A última com Roupa Nova. Eu volto em instantes no Gazeta News, Música e Notícia. Então, se liga aí.

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1: Olá, ouvintes! Quinta-feira, dia 14 de maio. E que bom chegar na companhia de vocês por meio da rádio, levando sempre a mensagem do Evangelho do dia, um momento de oração e uma reflexão sempre sobre a nossa vida. Hoje lembramos o martírio de São Matias. Matias foi aquele que foi escolhido para ficar no lugar de Judas Iscariotes depois da traição de Judas. Então, para completar o quadro dos discípulos, eles escolheram um homem cheio de fé, chamado Matias. E hoje celebramos o seu martírio. E o Evangelho, Jesus vai dizer: como meu Pai me amou, assim também eu vos amei. Permanecei no meu amor. Se guardardes os meus mandamentos, permanecereis em mim, assim como eu guardei os mandamentos do Pai e permaneço no seu amor. Então, guardar os mandamentos e permanecer no amor. O que que fez Matias entregar a sua vida por amor a Cristo? Porque ele permaneceu no amor. Matias poderia muito bem ter fugido, ter recusado, ter negado Cristo, ter feito um outro caminho, mas ele fez o caminho da fé. E por causa disso, ele entregou a sua vida. E permaneceu firme no amor. Permaneceu unido no amor de Cristo e no amor dos irmãos. Por isso também nós, hoje, ouvindo esta palavra, vamos aprender de Cristo a permanecer no amor. Um ótimo dia a todos e sigam com a bênção do Pai, do Filho e do Espírito Santo. Amém. Good vibes e good bênçãos!
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1: É isso aí, chegando Cine Drops aqui na 92.9 com dica de série pra você. Quero falar da série Atlanta, criada e estrelada pelo Donald Glover. É uma série completamente diferente. Mistura comédia, drama, crítica social de um jeito criativo, estranho e extremamente inteligente. Tem humor ácido e a série fala sobre racismo, fama, cultura pop, ansiedade e os dilemas da vida moderna. Tudo isso com episódios imprevisíveis e personagens marcantes que fogem de qualquer padrão. Se você quer algo original, provocador e fora da curva, vai com a série Atlanta. Disponível na Disney Plus e também na Netflix. Essa foi a dica do Cine Drops. Qualquer momento, de volta com mais.
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1: Bom início de tarde para você. Esse é o Gazeta News, eu sou o Thiago Borges e sigo com você até a uma hora da tarde, atualizando você das informações de Carazinho, da região, do estado, do Brasil e do mundo. Davi Pereira que traz informações da segurança pública e também do esporte. Bastante movimento em torno da Praça Central, principalmente pela Pedro Vargas, no laço ali da quadra da praça. Também tem bastante movimento na Alferes Rodrigo com a Avenida Flores da Cunha, o famoso horário de pico agora, né? Tem movimento da região, também da Avenida Pátria, tá? Tem bastante movimento agora. A gente observa alguns pontos de maior movimentação na Flores da Cunha com Antônio José Barletti, sentido centro estação rodoviária. Vamos ver aqui na Avenida Flores da Cunha, esquina com a São Bento. São Bento também tem bastante movimento. E vamos ver aqui, direção a Não Me Toque, tá bem de boa. Direção Saldanha Marinho, também não tá sendo informado nenhuma obra agora, né? Direção Sarandi, tá de boinha. Direção Passo Fundo, tem obras que estão acontecendo na obra de acesso para a futura cadeia pública de Passo Fundo, ali na BR-285, tem informação de obras agora. Direção a Tio Hugo, movimento é tranquilo. Não está sendo informado nenhum pare e siga, pelo menos até Tio Hugo agora, nesse momento, tá? Teve uma informação de um pequeno acidente de trânsito logo após Soledade, mas o trânsito flui com os pontos de obras. Até São José Derval, tá de boa. Descendo Pouso Novo, na descida de Pouso Novo a Marques de Souza, também o trânsito flui. Está informando o trânsito um pouquinho mais devagar na subida entre... Ah, e tem uma movimentação aqui de Parisiga, tá? Com Parisiga antes de Marques de Souza. Então, se você está indo para a região metropolitana, fica ligado porque tem trânsito parado na região próximo a Marques de Souza. Lá o trânsito está bem paradinho. Meio dia 16, daqui a pouco, tem informação da previsão do tempo. Também temos a informação do mercado agrícola e do informe econômico financeiro.
2: Esse cara a gente vai rir.
1: E daqui a pouquinho tem informação de mais recados da turma, né? Estão concorrendo a duas bolsas de lenha da madeireira, lá da lenheira Machado.

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1: Gazeta! 19 graus a temperatura, sol brilhando. Tem um pouquinho de nebulosidade que vai ingressar na tarde aqui no estado do Rio Grande do Sul. Já está entrando na região noroeste, Missões, mas não são nuvens de chuva, tá? Isso é um pouquinho de nebulosidade com o que as temperaturas caem um pouquinho no final da tarde. Máxima deve chegar a 20 agora. E no final da tarde, 15 a 16 graus. À noite, cai um pouquinho a temperatura, próxima à madrugada de 10 graus. Amanhã, máxima de 18 a 19. No sábado, mínima de 12, máxima de 20 a 21. No domingo, tem previsão de chuva. Tá? Nós temos um pouquinho de nebulosidade para amanhã e para sábado vai ter um pouco mais de nebulosidade, mas não tem previsão de chuva. Domingo, mínima de 15, máxima de 17, com instabilidade. Semana que vem, bastante frio, 8 graus na segunda, 3 graus na terça, 5 graus entre quarta, quinta e sexta da semana que vem, com tempo firme. A partir de segunda-feira, o tempo volta a ficar seco. Mercado financeiro. A Ibovespa ontem teve uma queda, inclusive, bastante forte, né? Fazendo com que o dólar subisse. E hoje o dólar estabilizou e a Ibovespa subiu 1,01%. Ontem despencou quase 2% a Ibovespa, né? 178.883 pontos. O dólar comercial está 4,98 e o euro comercial 5,81. No mercado agrícola, milho 60 quilos, R$57. Trigo grão nacional 60 quilos, R$64. E o soja 60 quilos, R$113. Estabilidade do preço do soja, mas esperamos aí um pouquinho mais, né? Meio-dia 21, para quem quer comercializar a soja, né? Se espera sempre um pouquinho mais. Meio-dia 21, daqui a pouquinho tem as informações da Segurança Pública, direto da redação com o Davi Pereira. E a gente traz outras notícias ao longo da nossa programação até a uma hora da tarde. Abraço para a galera que daqui a pouquinho atualizo também. Mais recados, oi Sueli Weber, do

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3: Vamos com a segurança pública, direto da redação da Vi Pereira.
4: Olá, Thiago, novamente aqui na programação trazendo informações, agora com informações de segurança pública. Um acidente de trânsito com danos materiais expressivos foi registrado no início da tarde de ontem na rua Chavantes, paralelo à BR-285. Caminhão Scania carregado com compostos orgânicos atingiu dois estabelecimentos comerciais, dois veículos, além de uma motocicleta. Caminhão vindo de Vitor Greff que transportava carga para ser entregue no interior de Carazinho, conforme o motorista. O material seria descarregado próximo ao antigo posto da PRF. Por volta das 11h50, o condutor contou a reportagem da Rádio Gazeta que estacionou no pátio de um restaurante a cerca de 50 metros do local do acidente para almoçar. Cerca de uma hora depois, por volta das 12h45, quando retornava para o caminhão, percebeu que o caminhão desandou sozinho e desceu a via desgovernado, atingindo a fachada de duas empresas e os veículos. Equipes da Eletrocar que foram acionadas também para fazer o desligamento da energia elétrica. O proprietário do caminhão foi acionado para os procedimentos necessários e encaminhamentos com as partes. Apesar dos danos materiais expressivos, ninguém ficou ferido. Também informação aqui da nossa cidade de Carazinho, um incêndio foi registrado na tarde de ontem e destruiu uma residência na Avenida Pátria, no bairro Brandina, em Carazinho. O corpo de bombeiros que foi acionado e trabalhou no combate às chamas e no rescaldo do local. Apesar dos danos materiais, ninguém ficou ferido. No imóvel moravam João Antônio dos Santos, de 62 anos, a esposa, a filha grávida e dois netos pequenos, com idades de 1 e 8 anos. No momento em que o fogo começou, não havia ninguém na residência. Em entrevista à rádio, o seu João contou que não sabe como o incêndio começou, já que estava fora de casa no momento da ocorrência, mas suspeita de um curto-circuito. Além da residência, o carro da família também foi consumido pelas chamas. E para fechar com informações aqui pela nossa região, o vereador de Ernestina, Juliano Arendt, foi condenado pela justiça por injúria racial após declarações feitas durante uma sessão da Câmara de Vereadores do município, transmitida ao vivo, inclusive pelas redes sociais. Sentença que foi proferida pela terceira vara criminal da comarca de Passo Fundo. Conforme processo, fato ocorreu no dia 1º de agosto de 2022, durante uma sessão ordinária da Câmara de Vereadores de Ernestina. De acordo com a decisão judicial, ou então o vereador utilizou a expressão, abre aspas, eu não tenho medo de feijão, feijão não me assusta, fecha aspas, ao se referir a uma moradora da cidade identificada como Luciana Schmidt, justiça que entendeu que a fala teve cunho racista e configurou crime de injúria racial. Na sentença, o juiz destacou que o acusado utilizou o espaço público e a função de vereador para ofender a vítima em razão da cor da pele. A magistratura também apontou que a sessão era transmitida ao vivo pela internet, o que agravou a situação. Então essa é a informação aqui da nossa região, esse vereador de Ernestina que foi condenado por injúria racial e perdeu o mandato após essa fala durante a sessão da Câmara que aconteceu lá em 2022. São informações aqui na nossa programação, qualquer momento de volta com mais.
3: Muito obrigado, Davi Pereira, pelas informações. Agora são 12h26. Deixa eu trazer uma outra informação que faz... informando a nível de Brasil, né? Porque a Polícia Federal apontou em investigação citada em decisão do ministro do STF, o André Mendonça, indícios de que um grupo criminoso do banqueiro Daniel Vorcaro tinha ligação com operadores do Jogo do Bicho e com a milícia do Rio de Janeiro. Segundo o documento, a estrutura seria usada para intimidar desafetos e atender a interesses do núcleo central do grupo. Segundo a decisão,

ataques cibernéticos, invasões e monitoramento telemático ilícito. Senhor Daniel, hein? Era um miliciano. Daniel Vorcaro tinha aliados dentro da Polícia Federal, inclusive, para intimidar os desafetos e conseguia esses dados sigilosos. Hoje, o pai do Daniel Vorcaro foi preso pela Polícia Federal durante a nova operação. Foi essa prisão em Belo Horizonte. Segundo dados da PF, agora de manhã informados, o pai de Vorcaro era responsável por demandar serviços e atuar junto a pagamentos dos integrantes de núcleos do esquema fraudulento, foi conhecido como, abre aspas, a turma e, abre aspas, os meninos, responsáveis por crimes de coação e vazamento. Então tá aí, né? Informação da questão do Daniel Vorcaro, que teve o pai preso hoje pela parte da manhã. Meio-dia 28, vamos aos últimos recadinhos dentro da programação aqui da manhã, início da tarde já, tá? Para fechar os recados e fazer o sorteio da bolsa de lenha. Das bolsas, são duas, né? Karine da Silva, que está nos acompanhando. Oi, Karine. A Thalia também está participando, do Terreno Animal. A Bruna Schmidt concorrendo à lenha. Lisandro do Baixo Santo Antônio também está participando. A Mari Lorenzon. A Priscila do Bairro Floresta também está participando. Abraço aí para o Antônio. Também um abraço, deixa eu ver aqui, para a Dona Maria, participando do sorteio. A Laura, oi Laura, do Bairro Alvorada, também está participando. É, deixa eu ver aqui, a nossa ouvinte, a Joyce. E último recadinho dentro da programação, a Denise está participando aqui dos sorteios e também das caminhas, especialmente dos colchonetes, tá? Oi, Denise, muito obrigado pela companhia, pela audiência. Mandou foto dessa galerinha nos cobertores, coisa mais amada, os cãezinhos aí, né? Daqui a pouquinho tem o sorteio das duas bolsas de lenha.

0: obrigada.
1: Obrigada.
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3: Muito bem, saiu o telefone 2268, em nome de Priscila, que levou por aqui o sorteio da Lenheira Machado. Daqui a pouquinho a gente volta trazendo informações do esporte na programação do Gazeta News.

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2: Meio-dia 34.
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2: Estamos de volta. Música e informação por aqui até a uma.
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2: Trazer informação aqui na nossa programação, lá no portal Gazeta, gazeta.com.br. De uma campanha que a gente vai precisar de todo mundo, hein? Carazinho já está recebendo doações, a campanha do agasalho, cobertores e alimentos. Mas dia 29 de maio, marque na agenda, vai ser um dia D de uma ação que acontecerá das 7h30 da manhã às 5 horas da tarde na Praça Central. A iniciativa sempre é da Secretaria de Desenvolvimento Social e a parceria aqui do Grupo Gazeta, sempre nos últimos anos fazendo o Aqueça-me, a campanha que já tem a marca carimbada do Grupo Gazeta de Comunicação. A informação é que o secretário-geral de Governo e também de Desenvolvimento Social, Fábio Zanetti, detalhou a campanha, que, segundo ele, a partir desse momento já estamos recebendo na Secretaria de Desenvolvimento Social, no CRAS Floresta e CRAS Ouro Preto, toda a doação, como roupas, agasalhos, alimentos, que possa ser doado. Mas o dia D será na última sexta-feira de maio, dia 29. Nesse ano, a Secretaria reforça pedidos de alimentos também. Depois do dia D, claro, haverá uma entrega, né, tudo que realmente vai ser utilizado, higienizado e depois doado. Então, marque na agenda, já vai separando o que você usaria, mas não está usando. Né, não doe, doe o que você ainda usaria, doe peças boas, né? Lembrando que a doação, campanhas de doação de agasalhos, não é descarte. Então faça doação de boas roupas, né? Principalmente roupas masculinas, o pessoal pede bastante de crianças, tá? Mas toda a doação é bem-vinda. E também alimentos. Vai lá na praça, dia 29, todo o pessoal vai estar esperando essas doações. Combinado? Meio-dia 38, daqui a pouquinho a gente traz outras informações. Vamos falar de esportes em instantes. Daqui a pouquinho o Davi Pereira atualiza as informações da dupla Grenal, Grêmio que joga hoje, inclusive.

0: Vamos à redação, meio-dia e 42, Davi Pereira e Esporte, Davi.
1: Olá, Thiago. Uma boa tarde para você, para todos os nossos ouvintes. Chegando a informação de esporte aqui na programação do Gazeta News. Começo hoje falando do Inter, que chega ao duelo contra o Vasco da Gama neste sábado pela 16ª rodada do Campeonato Brasileiro, cercado por uma situação de temeridade no sistema defensivo. Com escassez de alternativas para o setor, o técnico Paulo Pezzolano confirmou que a zaga vai ser formada por Gabriel Mercado e Juninho. Composição da dupla evidencia o cenário delicado enfrentado pelo técnico para formar a defesa. Mercado retorna após se recuperar de uma lesão muscular, enquanto Juninho quase não atuou na temporada. No Brasileirão, o defensor esteve em campo por apenas 4 minutos na vitória sobre o Corinthians no início de abril. O argentino já estava liberado para atuar na vitória sobre o Athletic na terça-feira, que garantiu passagem dos colorados para a próxima fase da Copa do Brasil, mas acabou sendo preservado. Segundo Pezzolano, a decisão foi tomada para evitar qualquer risco físico antes do compromisso deste final de semana. Enquanto o Mercado traz a experiência de quem já viveu momentos decisivos pelo clube, Juninho tenta recuperar espaço no elenco. Antes do Brasileirão, ele disputou 6 partidas no Campeonato Gaúcho, sendo titular em 5 delas, mas depois passou a ser pouco aproveitado. E com informações do Grêmio, que tem boa vantagem na quinta fase da Copa do Brasil e foco total em se recuperar no Brasileirão, tricolor que deve colocar um time misto na noite dessa quinta-feira na Arena Batistão, lá em Sergipe. A partir das 19 horas, o Grêmio enfrenta o Confiança para confirmar vaga às oitavas do Torneio Nacional, podendo lucrar R$3 milhões em premiação. Após vencer por 2-0 na Arena, os gaúchos podem perder por até um gol de diferença para garantir a classificação. Técnico Luiz Castro deverá dar um descanso para os jogadores mais desgastados, como Gustavo Martins, Vieri, Léo Pérez, Amuso e Carlos Vinícius. Por outro lado, Everton, Pavon, Noriega e Gabriel Meck podem seguir na equipe. O atacante argentino, improvisado na lateral, aliás, está suspenso na próxima rodada do Campeonato Brasileiro e por isso deve estar em campo nessa noite. Penúltimo treino antes da viagem a Sergipe, Castro perdeu uma das opções para o sistema defensivo, o Luiz Eduardo, jovem que estava treinando na equipe titular e sentiu um desconforto muscular na atividade da última terça-feira e não viajou com a delegação. São informações de esporte aqui no Gazeta News. Qualquer momento a gente volta com o Vestiário Papo de Bola. Até mais!
0: Valeu, muito obrigado, Davi. Meio-dia 45, informações da dupla Grenal. Muito se falou sobre a presença ou não do Irã na Copa do Mundo, né? E o Irã deu sinais que vai para a Copa, porque apresentou oficialmente o uniforme que vai utilizar na Copa em um evento com milhares de torcedores em Teherã na quarta-feira ontem. A nova camisa da seleção iraniana traz como principal destaque uma homenagem a chita, né, asiática, que é aquele animal que está ameaçado em extinção e é um símbolo ambiental do país. Segundo o jornal português A Bola, a Federação Iraniana apostou em uma mensagem ligada à preservação ambiental para evitar símbolos políticos proibidos pela FIFA em uniformes oficiais da competição. A imagem da chita aparece estampada na parte frontal da camiseta e também detalha os uniformes. O lançamento aconteceu na Praça Revolução em Teherã, uma cerimônia de despedida da delegação antes do período de preparação para a Copa. A emissora Al Jazeera mostrou imagens da grande concentração de torcedores em evento, com música, apresentação e o símbolo do novo uniforme da equipe. A seleção iraniana já havia utilizado referência à chita em outras Copas, né? O Irã está classificado, estará disputando a competição. Nos últimos meses, a participação chegou a ser questionada pela tensão diplomática envolvendo iranianos e norte-americanos, mas deu como base que estará, sim, na Copa do Mundo desse ano. Inclusive, o Grupo Gazeta que vai ter novidades aí para os torcedores aqui de Carazinho para a Copa do Mundo. Se liga, vem novidades por aí. Meio-dia 47, são informações aqui do Gazeta News. Música e notícias sempre com você.

0: 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Quem gostou pode fazer muito barulho aí. Que felicidade, que felicidade.
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Saiu o clássico do cantor Carl Douglas, Kung Fu Fighting, lá de 1974, essa que ficou imortalizada, né, na trilha sonora do filme Shrek, de 2007. É o Velharia, desbloqueando a sua memória até as duas na Gazeta.

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Aquele abraço para você que tá curtindo, matando a saudade aqui nos clássicos do Velharia, Gazeta FM, com os mestres, né, da música popular brasileira, Gilberto Gil, e ainda ouvimos o grande Alceu Valença com Anunciação. 13 minutos faltando para as 2 da tarde, a sonzeira agora é com a banda Mike and the Mechanics. Essa música aqui que foi trilha sonora da novela da Globo Cara e Coroa, lá de 1995, direto do Túnel do Tempo. Lembra?

Um dos hinos do rock brasileiro dos anos 80, Biquíni Cavadão com Tédio. Mais exatamente lá de 1985, nas últimas do nosso Velharia Primeira Edição. 14h. What's up, premiado? Tá rolando, né, o nosso WhatsApp premiado aí nesta quinta-feira, 14 de maio, desde a parte da manhã. Rolando aí um baita sorteio com o Pet Shop Reino Animal para você concorrer a um kit, né, de produtos pro seu petinho com colchonete lá do Pet Shop Reino Animal. E a partir de agora também vai estar entrando no nosso WhatsApp premiado desta tarde de quinta-feira, presente da GP Pneus. Abraço lá pra gurizada da GP Pneus, que patrocina, né, aqui os clássicos do nosso Velharia. E a partir de agora, então, tem geometria e balanceamento aí pra sua caranga lá na GP Pneus, no bairro Borghetti, em Carazinho. Tá afim de concorrer? Escolha o seu prêmio, mande a sua mensagem aqui pro nosso WhatsApp premiado. Já aproveita para deixar a tua dica de som pra tarde desta quinta-feira e bora concorrer aos presentes de hoje. Kit com colchonete do Pet Shop Reino Animal pro teu petinho e ainda geometria e balanceamento aí pra tua viatura lá na GP Pneus, beleza? Daqui a pouquinho tem Mistura Fina aqui na tarde da Gazeta FM. Pra fechar o Velharia, a nossa homenagem ao senhor David Byrne, o vocal da banda Talking Heads, que está completando hoje 74 primaveras. Um dos nomes mais criativos, inquietos e influentes do rock. Bora comemorar o 74 do David Byrne com esse clássico aqui do Talking Heads. Sobe o som, porque música boa não combina com volume baixo. Psycho Killer!

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0: Joias Link Ótica informa. 2:07, 20 graus.
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1: Atenção, pessoal, informação passada agora há pouco pela Polícia Federal que amanhã às 14h45 vai ser 15 para as 3.
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0: Alok com Matheus e Cauã, as primeirinhas do Mistura Fina desta quinta-feira, 2h21. Vamos se atualizar com informação? Bora lá de F5.
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0: Atualizando o primeiro F5 desta tarde de quinta-feira, hoje dia 14 de maio de 2026. Atualizando com você os destaques dos principais portais de notícias. Eleições 2026. Flávio diz que Bolsonaro falou para ele ficar firme e descartou Michele como opção aí na corrida ao Planalto. Pré-candidato encontrou o pai que está preso na tarde de ontem, quarta-feira, após divulgação, né, de conversas entre o senador e Daniel Vorcaro, dono do Banco Master. Pagamentos de Vorcaro ao filme de Bolsonaro superam o orçamento de indicados ao Oscar. Flávio Bolsonaro negociou o repasse de 134 milhões para a produção Dark Horse. CBF renova contrato de Carlo Ancelotti até 2030. Permanência de Ancelotti reflete aí respaldo ao trabalho do treinador. Ainda no esporte, Grêmio visita o Confiança para garantir vaga nas oitavas de final da Copa do Brasil. A bola rola hoje às 19 horas. O tricolor pode perder por até um gol de diferença para confirmar classificação no torneio nacional. E ainda na área da saúde, antivírus. O OMS confirma 8 casos da cepa que causou surto em navio. Número de infectados chega a 11, incluindo 3 mortes. Shakira, Madonna e BTS farão show do intervalo na final da Copa do Mundo 2026. E ainda, fechando a primeira edição do F5 desta tarde de quinta, relator da PEC da 6x1 diz que transição será definida até a próxima terça-feira. Deputado Léo Prates afirmou que ainda está em aberto se as novas regras valerão já neste ano ou se serão escalonadas. F5, mantendo você sempre bem atualizado com a informação na Gazeta.
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0: Ótima tarde de quinta-feira para você, sintonizado, conectado com a Gazeta FM 92.9. Hoje com 2 super prêmios, né, no nosso WhatsApp premiado. Tem geometria e balanceamento da GP Pneus e kit pro seu petinho com colchonete lá do Pet Shop Reino Animal.

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Os sucessos do Brasil e do mundo você ouve aqui na Gazeta FM. Taylor Swift com The Fade of Philia. E ainda tivemos Grupo Chocolate e Zezé Di Camargo. 2h33, é o Mistura Fina, ao vivo e premiado na tua quinta-feira.

0: Feira, quase sexta, vamos pra cima, turma! Vamos atualizar aqui as participações do ouvinte.
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0: 991-836300. Pra você que chegou de Marte, pra você que ligou o rádio agora, hoje temos dois grandes prêmios aqui no WhatsApp premiado da Gazeta. Tem balanceamento e geometria na GP Pneus e também tem um super kit com colchonete pro teu petinho lá do Pet Shop Reino Animal. Tá afim de concorrer? Escolha o seu prêmio, mande a sua mensagem, já pede aquela música que não pode faltar aqui na programação e boa sorte! 991-836300. A Priscila tá na sintonia para concorrer aos prêmios, né, Pri? Obrigado aí pela audiência. Boa tarde, quero participar do sorteio do Reino Animal. Me chamo Fernanda Cruz e quero pedir música do Corpo e Alma aí para aquecer antes de domingo no bailão. Obrigada, valeu, valeu, Fê. Obrigado aí você pela audiência, pela participação. O André também tá na sintonia para concorrer aí ao prêmio do Pet Shop Reino Animal e ouvir um Pur Jam. Valeu, André. Baita som, baita banda também aí pra gente colocar na playlist de hoje. Boa tarde, quero participar do brinde Geometria e Balanceamento da GP Pneus. Moro no bairro Vargas. Meu nome é Márcia Moraes. Oi, Márcia. Obrigado pela audiência aí no bairro Vargas também, bombando a Gazeta FM, né? Boa sorte para você também no sorteio. Boa sorte lá pro Matheus Quadros, que também tá na sintonia para concorrer aos brindes. Quem mais tá chegando por aqui? Quero concorrer ao balanceamento e geometria. É a Adriana Anhanha. Valeu, Adri. Obrigado também pela participação. Uma ótima tarde de quinta-feira para todo mundo que já tá aí sintonizado, conectado com a Gazeta FM. Essa sim é nossa. Essa é a Rádio de Carazinho, meu.
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1: Hora certa. 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

0: E David Guetta com a versão remix do clássico The Final Countdown. 10 faltando para as 3, tá chegando o Papo de Bola, Vestiário Gazeta, com Davi Pereira trazendo informações do Grêmio, que joga hoje à noite, né, Davi? Fala aí!
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2: Estamos chegando agora com informações de esporte aqui na Gazeta FM, falando de Grêmio, que com boa vantagem na quinta fase da Copa do Brasil e o foco total em se recuperar no Brasileirão, o tricolor deverá colocar um time misto na noite dessa quinta-feira na Arena Batistão, em Sergipe. A partir das 19 horas, o tricolor enfrenta o Confiança para confirmar vagas oitavas do torneio nacional, podendo lucrar R$3 milhões em premiação. Após vencer por 2-0 na Arena, os gaúchos podem perder por até um gol de diferença para garantir a classificação. Técnico Luiz Castro deverá dar um descanso para os jogadores mais desgastados, como o Gustavo Martins, Vieri, Léo Pérez, Amuso e Carlos Vinícius. Por outro lado, Everton, Pavon, Noriega e Gabriel Mack podem seguir na equipe. O atacante argentino, improvisado na lateral, aliás, está suspenso na próxima rodada do Campeonato Brasileiro e, por isso, deve estar em campo nesta noite. No penúltimo treino, antes da viagem a Sergipe, Castro perdeu uma das opções para o sistema defensivo, Luiz Eduardo. Jovem que estava treinando na equipe titular sentiu um desconforto muscular na atividade da última terça e não viajou com a delegação. Sem ele, para manter o esquema com 3 zagueiros, Paulo Buena pode ser o escolhido para iniciar. São informações de esporte, Grêmio que visita o Confiança para garantir vaga nas oitavas de final da Copa do Brasil. Qualquer momento a gente volta com mais Vestiário Papo de Bola por aqui.
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Quinta-feira de TBT nas redes sociais, quinta-feira de TBT também aqui na programação da Rádio Gazeta FM com Akon, Blame On Me, sucesso lá do ano de 2007, para desbloquear sua memória aqui na quinta-feira de TBT do nosso Mistura Fina. Fazendo a companhia até às 5h30 com muita música boa aí, sempre num oferecimento de Coprel Telecom. 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Muito bem, segue participando no WhatsApp premiado da Gazeta, hoje valendo dois prêmios aqui pra galera. Temos kit com colchonete do Pet Shop Reino Animal e temos também balanceamento e geometria lá nos nossos parceiros da GP Pneus no bairro Borghetti aqui em Carazinho. Escolha o seu prêmio, tá a fim de concorrer a ambos, também tá valendo. É só você mandar sua mensagem com o seu nome completo, conta aí de onde tu tá ouvindo a programação da Rádio Gazeta FM e, claro, já aproveita também para programar sua música preferida aqui no Mistura Fina. Até às 5h30, misturando as melhores do sertanejo com o pop rock, com o pagode, com o bailão, com as eletrônicas. Vem se misturar com a gente!

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2: 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Tempo nublado em Carazinho, mas a princípio sem previsão de chuva. Daqui a pouquinho a gente dá aquela atualizada aí na previsão.
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6: Cine Drops no ar, trazendo dica de filme pra você diretamente das telonas. Devoradores de Estrelas, uma ficção científica que vai além dos efeitos e aposta no emocional. História que acompanha um protagonista em busca de propósito, mostrando que mesmo em meio à dúvida e à insegurança, sempre existe espaço pra esperança. Tem uma narrativa sensível e inspiradora, filme que entrega uma virada de chave importante, da descrença pra superação. Se você quer sair do cinema pensando um pouco mais sobre a vida, essa é a pedida. É o filme Devoradores de Estrelas, está em cartazes nos cinemas e em breve chega também na Prime Video. Dica do Cine Drops aqui na programação. Até mais!
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Sempre em frente, galera! Levanta e anda, Emicida Israel rolando aqui no Mistura Fina Gazeta, 13h21. Bora de WhatsApp? Vamos lá! WhatsApp premiado. Hoje valendo dois prêmios muito legais aqui no nosso 991836300. Para você que tem pet, tá valendo kit com produtos aí pro seu petinho, mais colchonete do Pet Shop Reino Animal. E da GP Pneus temos balanceamento e geometria para deixar aí a tua caranga bem alinhadinha por conta da Gazeta lá na GP Pneus. Deixa eu mandar um oi aqui para Lisandra do bairro Santo Antônio. Oi, Lisandra, tudo bem por aí? Obrigado pela audiência, obrigado pela participação. A Lisandra que quer concorrer ao prêmio do Reino Animal, tá bom. Já o Claudio Mir Mariano quer concorrer ao balanceamento e geometria da GP Pneus, né, Cláudio? Obrigado pela audiência, obrigado aí pela participação, boa sorte. A Daniele também tá na sintonia, levando a Gazeta na carona para concorrer ao sorteio da geometria e também do pet. Tá certo, Dani? Obrigado pela caroninha, então, aí, minha querida, tudo de bom. A Yasmin também tá participando aqui no WhatsApp premiado da Gazeta. Estou acompanhando vocês aqui do meu trabalho. Também quero participar de ambos os prêmios. Muito obrigada. A gente que agradece a companhia, Yasmin. Bom serviço aí pra vocês. Obrigado pela audiência, obrigado pela participação. Simbora de TBT agora com Guilherme Santiago. Boa

0: Uma ótima tarde de quinta-feira para você que está acompanhando o Mistura Fina aqui pela Gazeta FM 92.9, misturando muito sucesso aí na sua tarde com Cleiton e Romário, Morena. Ainda teve Armandinho com Outra Vida, né, na versão remix do DJ Hawk, Kato e John com Turn the Lights Off, e ainda passou por aqui o som de Guilherme Santiago, Emicida, Mike Posner, e abrindo o bloco com o sucesso da Simone Mendes. É isso aí, misturando as músicas que tu pede e gosta de ouvir aqui na tarde da Gazeta FM, sempre num oferecimento de Beer Site. 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Alessandro Tavares chegando por aqui para contar pra gente. Boa tarde, Alessandro!
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2: Boa tarde para você, boa tarde para quem se liga com a gente aqui na programação da Gazeta. Vamos trazendo aquele destaque no portal para esta quinta-feira. Eletrocar explica atraso na entrega das faturas de energia para moradores da Conceição e Alvorada. Feriado prolongado no começo do mês impactou no cronograma habitual de entregas das faturas, que por fim foram encaminhadas pelos Correios. A matéria completa lá no portal Gazeta. Mais de 7.200 carazienses ainda não fizeram a declaração do imposto de renda. O prazo termina no dia 29 deste mês. Campanha no agasalho da Secretaria de Desenvolvimento Social e do Grupo Gazeta acontece no dia 29 de maio, com o dia D. Secretário Fábio Zanetti falou sobre como vai funcionar a campanha deste ano na Praça Central a partir das 7h30 da manhã do dia 29. Vai cair numa sexta-feira, última do mês. E o incêndio destruiu casa ontem no final da tarde e um carro de uma família na Avenida Pátria do bairro Brandina. A família, composta por um casal, uma filha e dois netos com idades entre 1 e 8 anos de idade, precisa do auxílio da comunidade para reconstruir a sua morada. O proprietário do imóvel está desempregado. No Portal Gazeta, uma matéria completa sobre o tema e lá também os contatos de como as pessoas podem ajudar a família neste momento. Ontem, a Secretaria de Desenvolvimento Social fez o primeiro atendimento levando alimentos e alguns agasalhos. Mas a família precisa de mais apoio para a reconstrução. São destaques do Portal Gazeta. Eu volto em seguida com mais atualizações para você.
0: Horas e 38 minutos.
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0: Tá aí mais um grande sucesso pra gente curtir e cantar junto aqui na quinta-feira de TBT do Mistura Fina. Recordando com Hugo Pena e Gabriel, Cigana Vou Te Amar. Lá dos primórdios, né, do sertanejo universitário. Essa veio lá do ano de 2008. Mais um TBT a pedidos da galera aqui, ó, no nosso WhatsApp premiado.
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0: Você programa a sua música favorita aqui na tarde da Gazeta e ainda concorre aos prêmios de hoje. Temos kit com produtos para o seu petinho, incluindo colchonete lá do Pet Shop Reino Animal e ainda geometria e balanceamento da GP Pneus. 991836300. Vem participar aqui na tarde do Mistura Fina para se dar muito bem. Boa tarde, galera da 92. Aqui é a Vitória, sempre ligadinha. Sou ouvinte número 1 da rádio, hein? Quero muito participar dos prêmios. Bota meu nome aí. Quero muito, valeu! Valeu, Vitória, nossa ouvintona, sempre curtindo, participando. Obrigado pelo carinho, obrigado pela participação aí, tá, Vitória? Tudo de bom! A Juliana dos Santos também tá sempre ligadinha. A Ju tá a fim de curtir a Sina de Ofélia pra concorrer aos prêmios, né, Juliana? Obrigado aí pela companhia. Boa tarde, aqui é o Daniel. Quero ouvir Beatles com Help e também participar do sorteio, em especial da GP Pneus. Beleza, Dani? Tamo junto aí, meu bruxo. Obrigado pela audiência, obrigado também pela sugestão pra curtir The Beatles. Claro, The Beatles também não pode faltar aqui na quinta-feira de TBT da Gazeta FM. Boa tarde, me chamo Lucenir. Estou ouvindo a rádio aqui em Almirante Tamandaré do Sul. Também quero concorrer aos brindes do programa. Abraço! Abraço, Lucenir. Obrigado vocês aí pela companhia em Almirante Tamandaré do Sul também, curtindo o som da Gazeta FM. Boa tarde, me chamo Cíntia. Também quero concorrer aos presentes de hoje e deixar para vocês um grande abraço. Abração para você também, Cíntia. Obrigado aí pela audiência, obrigado pela participação. 4 da tarde, 20 graus. Apesar de o tempo estar parcialmente nublado nesta tarde de quinta-feira, não temos previsão de chuva, viu? Chegando mais um TBT a pedidos do ouvinte com Britney Spears.

0: Daí o ano era 2004, TBT é da cantora Britney Spears, Toxic, rolando aqui no Mistura Fina Especial hoje com a galera compartilhando aí vários sucessos, né, que marcaram época na história da música. Aproveita também para deixar aí a tua dica de TBT, porque hoje temos sorteios da GP Pneus e do Pet Shop Reino Animal. São 4 horas mais 5 minutos, temperatura aí na casa dos 20 graus em Carazinho. 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
1: 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Chegando mais uma edição do Vestiário Papo de Bola aqui na programação da 92.9, falando do Internacional, que chegará ao duelo contra o Vasco da Gama neste sábado pela 16ª rodada do Campeonato Brasileiro, cercado por uma situação de temeridade no sistema defensivo. Com escassez de alternativas para o setor, técnico Paulo Pezzolano confirmou que a zaga será formada por Gabriel Mercado e Juninho. A composição da dupla evidencia o cenário delicado enfrentado pelo técnico para formar a defesa. Mercado retorna após se recuperar de uma lesão muscular, enquanto Juninho quase não atuou na temporada. No Brasileirão, o defensor esteve em campo por apenas 4 minutos na vitória sobre o Corinthians no início de abril. Argentino já estava liberado para atuar na vitória sobre o Athletic na terça-feira, que garantiu a passagem dos colorados para a próxima fase da Copa do Brasil, mas acabou preservado. Segundo Pezzolano, a decisão foi tomada para evitar qualquer risco físico antes do compromisso deste final de semana. Enquanto o mercado traz a experiência de quem já viveu momentos decisivos pelo clube, Juninho tenta recuperar espaço no elenco. Antes do Brasileirão, ele disputou 6 partidas no Campeonato Gaúcho, sendo titular em 5 delas, mas depois passou a ser pouco aproveitado. São informações do Internacional, a escassez de alternativas que obriga o Colorado a apostar em dupla pouco utilizada contra o Vasco. Esse foi o Vestiário e a qualquer momento a gente volta com mais informações.
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Tem os clássicos da música na quinta-feira de TBT da Gazeta, mas também tem toda a nossa playlist atualizada e com os lançamentos do Brasil e do mundo. Tá aí o novo som dos Detonautas, Radio Love, e ainda Benson Boone com Beautiful Things. 4h20 da tarde, Mistura Fina, misturando as músicas que tu pede e gosta de ouvir aqui na Gazeta, sempre num oferecimento de Atitudes Educação, um ambiente que impulsiona ideias, reconhecido entre as 5 instituições de ensino superior mais inovadoras do sul do país. 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Já já tem Momento Velharia chegando pra gente matar a saudade daquele flashback aqui da programação. Enquanto isso, você vai participando pelo nosso WhatsApp premiado, 991836300. Hoje com sorteio de balanceamento e geometria da GP Pneus e também aquele kit com produtos e com colchonete para o seu petinho lá do Pet Shop Reino Animal. 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
2: Atualizando hora e temperatura, Joias Link Ótica 4:23, 19 graus.
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Momento Velharia desta quinta-feira, com o ritmo New Wave dos alemães da banda Alphaville. Um dos grandes hits aí do Alphaville, Sounds Like a Melody. Baita som lá do ano de 1984, para desbloquear sua memória aqui na quinta-feira de TBT da Gazeta. Aproveita para fazer a tua sugestão de TBT aí da música através do WhatsApp 991836300 e concorrer aos prêmios de hoje. Vem! WhatsApp Tem brinde da GP Pneus e tem brinde do Pet Shop Reino Animal. Escolha aí o seu prêmio ou se você também quiser concorrer a ambos os presentes, tá valendo. Manda aí a sua mensagem com o seu nome completo, de onde tu tá ouvindo a nossa programação. Já pede um som aqui na tarde da Gazeta FM, boa sorte. Um salve lá pra turma de Não Me Toque, sempre ligadinho aqui na programação. Abraço, Michael. Toda a galera aí trabalhando lá em Não Me Toque de rádio ligado aqui na Gazeta. Tamo junto aí, Michael. Olá, Gustavo, também quero participar do sorteio e ouvir Jorge e Matheus, aqui é a Letícia. Beleza, Letícia, concorrendo. Obrigado também aí pela participação e boa sorte. A Ingrid da Silva tá no trabalho e na companhia da Gazeta, né, Ingrid? Ela colocou aqui, ó, estou no trabalho e na melhor rádio de Carazinho, hein? Quero participar do sorteio da GP Pneus, abraço, querido. Abraço, Ingrid, obrigado pelo carinho aqui com a nossa Gazeta FM. Tudo de bom aí pra você, nossa querida ouvinte também, sempre ligadinha e participando aqui das promoções da rádio. Valeu, Ingrid, beijo! Sim.

0: Muito bem, 16 minutos aí faltando para 5 da tarde, temperatura na casa dos 20 graus aqui na região do bairro Boa Vista, tempo bom, solzinho entre nuvens e você muito bem informado com as edições do F5. É hora de atualizar os destaques dos principais portais de notícias na Gazeta. Polícia Federal vai apurar pagamentos de Vorcaro a pedido de Flávio e checar se recursos foram desviados para fundo ligado a Eduardo Bolsonaro. Polícia deve investigar o caminho do dinheiro e verificar se foi utilizado de fato para a produção de filme sobre o ex-presidente Jair Bolsonaro. No final de maio, o governo libera saque de 8,4 bilhões de reais do FGTS para renegociação de dívidas. A medida prevê o uso de até 20% do saldo disponível, limitado a R$ 1.000 para amortização ou quitação de débitos. Também é destaque no esporte, CBF renova contrato de Carlo Ancelotti até 2030. Permanência de Ancelotti reflete aí o respaldo ao trabalho do treinador. Grêmio visita hoje o Confiança para garantir vaga nas oitavas de final da Copa do Brasil. Bola rola às 19 horas. Tricolor pode perder por até um gol de diferença para confirmar classificação no torneio nacional. Na área da saúde, antivírus. OMS confirma 8 casos da cepa que causou surto em um navio. Número de infectados chega a 11, incluindo 3 mortes. Fechando mais uma edição do F5, eleições 2026. Flávio diz que Bolsonaro falou para ele ficar firme e descartou Michele como opção aí na corrida ao Planalto. 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
0: Olha a hora, 14 minutos faltando para 5 da tarde. Já já tem música nova. Quadro lançamento do dia chegando aqui no Mistura Fina. E aí, já mandou a sua mensagem? Hoje temos WhatsApp em dose dupla com brindes do Pet Shop Reino Animal e da GP Pneus. 91836300. Agora canta pra gente César Menotti Fabiano. Clássico da música sertaneja nos embalos da quinta-feira de TBT.
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0: A galera lá em cima também, ó, mais forte, mais forte. 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

Esse é o som do Mistura Fina, misturando um sucesso atrás do outro aqui na tarde da Gazeta FM com a italiana Erika, I Don't Know. Sucesso lá do ano de 2003, essa aí que marcou, né? O início dos anos 2000 e toca até hoje porque música boa não tem prazo de validade. Fechando aí mais uma sequência do ouvinte, né? Galera aí que montou esse bloquinho com Erika, também teve Rainha Musical e César Menotti Fabiano. Você que está participando hoje está concorrendo a balanceamento e geometria na GP Pneus e também a um kit com produtos e com colchonete do Pet Shop Reino Animal. 991836300. Daqui a pouquinho vou estar atualizando as últimas participações da galera aqui no nosso Mistura Fina premiado. 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Depois do intervalo, tem música nova na programação Gazeta.

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3: Um faltando pra cinco, tá na hora de curtir música nova na programação. O lançamento de hoje é com ele, a lenda, o mestre Zezé Di Camargo, irmão da lua e amigo das estrelas. Curte aí.

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0: sucesso na programação Gazeta, Léo Balbinotti com Danilo e Davi, Número Chato.
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0: WhatsApp, WhatsApp. 5h20, um bom fim de tarde de quinta-feira para você que tá ligadão aqui no som da Gazeta FM 92.9, pelo rádio, pelo site, pelo aplicativo, pela Alexa, é só você dar o comando, hein? Alexa, tocar Gazeta 92.9 FM. Fim de tarde de tempo bom em Carazinho, temperatura aí na casa dos 20 graus para amanhã, sexta-feira. Sol com algumas nuvens, não há previsão de chuva também para sexta. Mínima de 10 para amanhã, máxima na casa dos 20, 21 também. Vamos às últimas participações aqui do nosso WhatsApp premiado, porque já saem os resultados, né, dos prêmios da GP Pneus e também do Pet Shop Reino Animal. O Adilson Vargas, de Coqueiros do Sul, tá na sintonia, né, Adilson? Aquele abraço aí, meu brother. Obrigado pela audiência, galera de Coqueiros do Sul, também marcando presença aqui na Gazeta. O Marcos, da Otamar, também tá na sintonia, né, Marcos? Marcos colocou aqui, ó, estamos no escritório trabalhando e todos ligados aí na programação da Gazeta. Me coloca no sorteio de hoje, Gustavo. Abraço! Abraço, Marcos! Obrigado pela audiência da galera da Otamar, obrigado pela escolha, né? Pra embalar com a Gazeta FM aí no serviço, bom demais! Oi, boa tarde, aqui é a Jennifer, da mecânica Alencar. Também quero concorrer ao balanceamento e geometria da GP Pneus e ouvir uma do Panda. Beleza, Jennifer, obrigado aí pela sintonia de vocês também. Um salve lá pra gurizada da mecânica Alencar. Quem mais participando? A Jussara tá a fim de curtir um Guns N' Roses pra concorrer aos prêmios da GP e também do Reino Animal. Valeu, Jussara. Bom fim de tarde, obrigado aí pela sugestão. O Márcio Santos, da Ouro Preto. Alô, Márcio. Obrigado também aí pela audiência, meu querido. A Natália também está participando com a gente para concorrer ao kit com colchonete do Reino Animal. Quem mais está por aqui? Boa tarde, Gustavo. Estou ouvindo a Gazeta e quero participar dos prêmios. Aqui é a Camila. Valeu, Camila. Obrigado também pela sintonia. E para fechar, tem o pedido da Sara, oferecendo música lá para toda a turma do Atacado Fischer, também para concorrer aos prêmios, né, Sara? Obrigado aí pela audiência de vocês. E boa sorte, então, né, para todo mundo aí que tá concorrendo ao balanceamento e geometria da GP Pneus e ao kit com produtos e com colchonete pro seu petinho do Pet Shop Reino Animal. 5h22, fim de tarde, sertanejão na Gazeta. Bruno e

Shakira, Shakira, louca, louca, fechando mais uma tarde de mistura fina aqui na Gazeta FM. 5h32, 19 graus de temperatura neste fim de tarde, de tempo firme aqui na região. Mistura fina desde as 2 da tarde, misturando vários ritmos aí na sua tarde com a força de Beer Site, Farmácias Associadas, Atitudes Educação, O Boticário, Motel Fantasy Paradiso e ainda para Coprel Telecom e Pet Shop Reino Animal. Aliás, quem faturou o kit com colchonete pro petinho do Pet Shop Reino Animal foi o final de telefone 5441. 5441, quem tá levando o kit com colchonete é a ouvinte Yasmin Leeds. Parabéns, Yasmin! Participou com a gente, foi a sortuda então aí desse grande sorteio que rolou durante todo o dia aqui na programação da Gazeta FM, né? Um super kit do Pet Shop Reino Animal com produtos, né, pro seu pet e ainda colchonete para deixar ele bem acomodado, bem quentinho aí neste frio. E quem faturou geometria e balanceamento da GP Pneus, vamos conferir aqui também o final de telefone sorteado, 7080, final de telefone 7080, em nome de Maico Machado. Parabéns aí, Maico! Também foi o sortudo de hoje aqui no nosso WhatsApp premiado. O Maico tá levando geometria e balanceamento por conta da Gazeta lá na GP Pneus, no bairro Borghetti, em Carazinho. Valeu, Maico! Parabéns aí, queridão! E parabéns também pra Yasmin Leeds, que faturou o prêmio do Pet Shop Reino Animal. Tá certo então, galera. Muito obrigado pela audiência, pela parceria de todo mundo em mais uma tarde de Mistura Fina. Eu sou o Gustavo Ávila e tô de volta amanhã no Sextou da Gazeta, com muita música boa e também com aqueles presentes que você adora aqui na tarde do nosso Mistura Fina. Na sequência, chegando o colega Davi Pereira para comandar o fim de tarde aqui da Gazeta, com o Top 6 das mais pedidas do dia e também com o nosso Velharia Segunda Edição. 18 horas, Velharia, o arquivo musical aqui da 92, tocando pra você na hora do rush, o melhor do flashback nacional e internacional. Bom fim de tarde, se cuida aí no trânsito e vai de carona com a 92.9 Gazeta FM. Essa é nossa!

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2: Esse é o Cine Drops, chegando aqui na programação da Gazeta FM, agora trazendo a dica de uma super sequência que chegou com tudo. Diabo Veste Prada 2, vai além do glamour e das participações especiais. Esse filme traz uma visão atual da indústria da moda, mostrando como o digital transformou tudo. A revista virou site, conteúdo virou vídeo rápido e a qualidade passou a disputar espaço com a velocidade. Com personagens já conhecidos e uma crítica bem direta ao mundo moderno, o longa surpreende ao atualizar a sua própria história. Se você curtiu o primeiro, vale muito a pena conferir essa continuação. O Diabo Veste Prada 2, disponível nos cinemas, é a dica do nosso Cine Drops aqui na 92.9.
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0: a Gazeta FM junto com você. 17 horas mais 37 minutos, temperatura de 18 graus em Carazinho. Segue com a gente, melhor fim de tarde, trazendo o nosso Sequência Fina. 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
0: Vamos lá, gente. Tá começando o nosso Sequência Fina e as confirmadas da nossa programação. As mais pedidas e tocadas aqui da 92.9 FM. Muito prazer, me chamo Davi Pereira e a partir de agora sou eu que te faço companhia. Nessa quinta-feira, quase sexta, final de semana, já tá aí batendo na porta e a gente segue aí com toda a alegria e toda a positividade da nossa programação. Até às 19 horas, sou eu que te faço companhia com toda essa energia, todo esse alto astral, desejando tudo de bom aí pra você. Tá na hora do rush, você que circula pelas ruas da cidade, você que tá aí trabalhando ainda, esperando pra bater o ponto. Chega com a gente aí, bora aproveitar a melhor programação de Carazinho e toda a nossa região. A gente vai ter muita música boa, a gente vai ter prêmio também daqui a pouquinho. Vou contar tudo pra vocês e um presentão lá dos nossos parceiros da Beerside. Vou te deixar na expectativa e daqui a pouquinho eu falo todos os detalhes pra vocês. Bora lá!
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0: A top 6.
2: Que posição? Sexta posição.
0: A sexta posição é com Chaperone, com Good Look Baby. Uma que ainda segue bombando no mundo inteiro e também aqui na Gazeta FM. Um excelente fim de tarde pra todos.

0: Chaperone com Good Look Baby, começando o nosso Sequência Fina dessa quinta-feira. Agora são 17h42, as campeãs de pedidos aqui na Gazeta FM. 18 graus é a temperatura, segue o som.
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0: Vamos, top 5.
2: Quinta posição.
0: A quinta posição de hoje é com Munhoz e Mariano e Panda, Bebum.

0: Bebons.
1: Vamos lá, atualmente um dos maiores sucessos do Brasil, Munhoz e Mariano e Panda com Bebum. Isso aí, gente, 15 minutos faltando para as 18 horas. É o nosso Sequência Fina com o top 6 das mais pedidas e tocadas aqui da nossa programação. A temperatura ainda é de 18 graus, né? Hoje, tarde foi bastante agradável, máximas chegaram a bater na casa de 21 e... segue por aqui, né? Junto com você, com essa programação interativa, ao vivo, junto com você até as 19 horas. E é o seguinte, você que tá ouvindo a gente aí, tá na hora do rush, tá saindo do trabalho agora, vai encarar o trânsito, você que trabalha até um pouquinho mais tarde, você que vai trabalhar, agora tem sorteio, então presta bastante atenção. 991836300, manda a sua mensagem, texto, áudio, participações também com pedidos de música, daqui a pouquinho tem velharia, já pode pedir aquele clássico pra curtir. 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A vocalista da Lesgo. Fez muito sucesso aí, fim dos anos 90, começo dos anos 2000, e você pode participar aí para curtir essa super festa junto com a gente. Então manda tua mensagem, 991836300, dois pares de ingressos, teremos dois ganhadores então aqui na programação, só chamar aí, 18h45 a gente libera o resultado do sorteio. Eu tô esperando todos vocês, quando o pessoal manda mensagem, eu trago a top 4 de hoje.
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1: Quarta posição. Quarta posição é com Clayton e Romário e Zé Neto Cristiano. Não Namora, mais uma pro pessoal cantar junto com a Gazeta. Valeu!

0: essa aqui tá dominando o Brasil inteiro. Cleiton e Romário e Zé Neto Cristiano, Não Namora. 17 horas 48 minutos. Temperatura em Carazinho de 18 graus. É o Play nas mais pedidas do dia.
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0: Bora pra top 3. Top 3. A terceira colocada de hoje, Bob Sinclair e Kesha com I Can't Wait.

0: aí, só no balanço, Bob Sinclair e Kesia com I Can Wait aqui na programação. 10 minutos faltando para as 18 horas, a gente segue aí com a nossa sequência fina. Sempre de segunda a sexta-feira a gente traz as 6 mais pedidas e tocadas da programação Gazeta, das 17h30 até as 18 horas. Comigo, Davi Pereira, aqui na tua companhia, pessoal que tá na hora do rush, você que circula aí pelas ruas da cidade de Carazinho, as estradas da nossa região também, muita atenção no trânsito, cuidado e se liga com a gente. Pessoal que tá em casa aí, bom descanso, pessoal que tá trabalhando ainda, boa atividade pra você, muito ânimo e muita disposição pra encarar aí esse restinho de semana. Vamos lá, a gente segue aí com a nossa programação premiada até as 18h45, valendo 2 pares de ingressos pro Revival Disco Beer, vai ser amanhã, sexta-feira, na Beer Site, né? Show com Evie Goffin, né? A vocalista da Lasgow, e você vai poder aproveitar aí na faixa por conta aqui da Gazeta. É só chamar no WhatsApp, simples, fácil, não custa nada. Você que tá aí com teu WhatsApp na mão, tá aberto, só mandar mensagem: oi, quero participar do sorteio. Fechou, não precisa mais nada. Claro, precisa ter o nomezinho, né? Completinho aí pra facilitar na hora de sortear, mas é rápido demais, simples e fácil. Então manda tua mensagem agora mesmo pra participar aí de mais um super sorteio aqui da nossa programação. Quero mandar um grande abraço lá pra Sônia Maria Cardoso da Silva, bairro Oriental, com a gente também. Valeu, Sônia! Grande abraço pra você participando aí dos prêmios de hoje. Isso aí, né? 2 pares de ingressos pra galera, o sorteio, o resultado sai no nosso Velharia. Daqui a pouquinho a gente volta aí pra trocar mais uma ideia com você. Enquanto isso, a gente segue pra nossa medalha de prata de hoje, a top 2 do Sequência Fina de hoje.
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0: Top 2. E quem aparece no top 2 de hoje? Claro, Corpo e Alma, os bailão. Vamos lá.

0: Corpo e Alma com o sucesso Nos Bailão, a nossa top 2 do Sequência Fina de hoje. Segue com a gente, bora pra top 1, a mais pedida, a mais tocada da programação Gazeta.
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0: Top 1. Top 1 de hoje com Danilo e Davi. Não mexe nas minhas gavetas.

0: isso aí, Danilo e Davi, não mexe nas minhas gavetas. Um dos maiores sucessos do Brasil e também tá confirmada aqui na Gazeta FM. 3 minutos para as 18 horas. Temperatura em Carazinho de 18 graus e assim a gente fecha o nosso Sequência Fina dessa quinta-feira. Oi, gente, muito obrigado pela audiência, pela companhia de todos. A gente encerra o Sequência Fina, mas eu sigo com vocês daqui a pouquinho com o nosso Velharia Segunda Edição, resgatando os clássicos do passado, anos 70 até o começo dos anos 2000. Só mandar tua mensagem e com certeza pedir aquele clássico que combina muito com a quinta-feira de TBT. Bora recordar daqui a pouquinho, fazer uma viagem no túnel do tempo até as 19 horas. Enquanto isso, nosso sorteio segue valendo 2 pares de ingressos pro Revival Disco Beer, amanhã, sexta-feira, na Beer Site com Evie Goffin, né? Que é a vocalista aí da Lasgow, vai fazer um super show aí pra galera aproveitar e com certeza a Gazeta vai levar você aí pra aproveitar de graça na faixa. Não vai pagar a entrada não. Fácil, simples, rápido de mandar sua participação. Vou repetir, 991836300. Daqui a pouquinho a gente volta então com as mensagens e também com o nosso Velharia. E agora tá chegando ele, Alessandro Tavares, trazendo o nosso Drops Gazeta News. Presta atenção que ele vai chegando por aqui com informações da nossa cidade de Carazinho. Alessandro, é com você.
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2: E nessa semana, a redação da Rádio Gazeta foi contatada por consumidores da Eletrocar, especialmente das regiões dos bairros Conceição e Alvorada, questionando sobre a não entrega das faturas do consumo de energia elétrica que costumeiramente vem e vencem na primeira quinzena do mês. Contatado pela redação da Rádio Gazeta, o gerente comercial da Eletrocar, André Brum, explicou a situação. Ele destacou que, neste mês de maio, ocorreu uma situação pontual em relação à entrega das faturas para esses dois bairros. Em razão, no início do mês, com feriado prolongado, houve um acúmulo nas atividades de coleta de leituras e emissão das contas de energia, o que acabou impactando no cronograma habitual das entregas. Desta forma, as faturas desses locais foram encaminhadas pelos Correios para garantir que todos os consumidores recebessem suas contas com segurança e regularidade. A empresa ressalta também que os clientes que porventura não tenham recebido a sua fatura podem solicitar a segunda via de forma rápida e prática através do aplicativo do Eletrocar, chamando no 0800 541-0099 ou ainda através da ligação telefônica, de forma que, neste contato, vai ser repassada a fatura por e-mail. Este é o Drop News e a gente volta em seguida com mais atualizações para você.
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5: Alegria, alto astral, muita coisa boa pra você aqui nas ondas da nossa Gazeta FM 92.9. E a partir de agora, vocês já sabem, é uma viagem no túnel do tempo. É o nosso Velharia que tá começando.
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5: É isso aí, sobe o som e uma boa viagem no tempo. E bora começar com tudo, né? Quinta-feira, amanhã já é sexta. E a gente tá aqui, ó, quase em clima de final de semana. Pra abrir os trabalhos de hoje, Low Biga com Mambo No. 5. Bom

Gente, de 1999, Lobinga, cantor alemão que alcançou a fama mundial aí no final dos anos 90 com o lançamento desse mega hit, Mambo No. 5. Essa música se tornou um fenômeno global e liderou todas as paradas musicais em mais de 20 países. Vamos lá, gente, seguimos com essa vibe aqui no nosso Velharia Segunda Edição, até às 19 horas, recordando o passado. E eu quero mandar um forte abraço lá pro Marcelo, que pediu esse som aqui, ó. Biquíni Cavadão, chegando com tédio. Valeu, Marcelo. Forte abraço pra você.

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1: Vamos lá, é o Velharia com você. E aqui a música boa não para, ó. Segue com essa energia boa nesse fim de tarde de quinta-feira. Mr. President tá chegando com Coco Jumbo.

aí, sequência de Eurodance pra galera, essa aqui que dominou as pistas nos anos 90, Mr. President com Coco Jumbo. Isso aí, né, animando todo mundo nesse início de noite de quinta-feira, aqui com o nosso Velharia Segunda Edição. E se liga, né, o Velharia, como eu falei, sempre em duas edições, de segunda a sexta. Primeira edição a 1 da tarde, tá? Da 1 às 2, e a segunda edição das 18 às 19 horas. Temos Velharia também nos finais de semana, sabadão ao meio-dia, e também temos no domingo das 18 às 20, né? Sempre recordando aí os grandes clássicos que marcaram época. O arquivo musical aqui da nossa programação, então fica ligado aí com o nosso Velharia. Bom demais estar por aqui junto com vocês. 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É bom demais, essa é nossa, essa é de carazinho e a gente segue aí com a melhor programação do teu rádio. Seguinte, segue com a gente aí, tem sorteio valendo, hein? E às 18h45 são 2 pares de ingressos pro Revival Disco Beer. 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Dia 15, sexta-feira, né? Com Eve Goffin, né? A vocalista da Lasgow, e vai estar na Beer Site. A gente vai levar você, hein? De graça aí, manda tua mensagem. Fácil demais, 998-363-00. Quero mandar aquele abração pro Marcelo, né? Ele que pediu antes pra gente tocar Biquíni Cavadão com o Ted. Valeu, Marcelo, tudo de bom. Quero mandar um abração também pra Fran, também tá participando aí de sorteio. Valeu, Fran, beijão pra você. Uma excelente noite de quinta-feira. Tem mensagem também aqui da nossa amiga Daniele, também tá participando. Oi, Davi. Quero participar de sorteio. Coloca meu nome, com toda certeza, Daniele. Beijão pra você, obrigado aí pela audiência e pela participação. Daqui a pouquinho a gente volta com informações também. Daqui a pouquinho tem F5 dando um giro aí nos principais destaques dos portais de notícia. E a gente segue por aqui com essa versão de Undercover de Every Breath You Take. Só um balancinho pra você, tá?

0: Oh, só sucesso, só sonzeira pra animar essa tua noite de quinta-feira. Let's go com Something aqui na programação. Isso aí, né? Canção que marcou a era da música eletrônica lá dos anos 2000, trazendo os vocais marcantes, com certeza, dela, a cantora Evie Goffin, junto aos produtores, né? O Peter Lutz e também Dave McCullen. E a Evie Goffin que vai estar na Beer Site amanhã, exatamente pra você que ainda não sabia do que eu tava falando, é disso aqui, é mais ou menos essa energia, essa vibe que vai ter amanhã na Beer Site. E a gente vai levar você, você ouviu esse som aí, curtiu e quer participar do sorteio, é só chamar no WhatsApp 991836300. A gente tem dois pares de ingressos pro Revival Disco Beer, que vai ter ela, Evie Goffin, então, que é a vocalista da Lasgow, e vai estar por lá amanhã fazendo esse showzaço aí pra você. Quer participar dos ingressos? Chama agora mesmo no WhatsApp, não deixa pra última hora, 991836300. Vamos lá, galera, essa é a vibe do nosso Velharia, anos 70 até o comecinho dos anos 2000, fazendo tudo pra você recordar com música boa. 17 graus é a temperatura em Carazinho, eu sou Davi Pereira, te faço companhia por aqui sempre, das 17h30 até as 19h, e a gente segue aí com toda essa energia. Eu quero mandar um abraço por aqui lá pro Cristiano. Ô, Cristiano, tudo de bom? Tá participando aí de sorteio, pediu pra tocar um som da minha escolha, pô. Valeu, abração aí, Cristiano, tudo de bom pra você, obrigado pela participação. É isso aí, pessoal, pode ir mandando mensagens até as 18h45, que a gente vai levar esse sorteio. Quando você manda a sua participação, a gente vai trazendo informações. Tá chegando por aqui mais uma edição do nosso
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0: Hora de atualizar a informação, os principais destaques dos portais de notícia. A gente vai girando aqui na última edição do nosso F5 de hoje. E STF tenta há mais de um mês intimar Mário Frias para explicar emenda para a ONG ligada a filme de Bolsonaro. Filme que era feito com 100% de capital privado, disse deputado bolsonarista após revelação de áudio entre Flávio Bolsonaro e Daniel Vorcaro. Ainda, operação no Caribe. Atiradores dos Estados Unidos disparam contra barcos ao som de música do NSYNC. Ainda, a empresa ligada a filme de Bolsonaro recebeu 159 milhões de reais associados a Vorcaro. E Polícia Federal diz que o Vorcaro usava jogo do bicho e milícia do Rio de Janeiro para ameaças. Também Lula defende proibição de inteligência artificial nas eleições e diz que não aceita uso em sua campanha. Também em Friburgo, no Rio de Janeiro, caminhão desgovernado deixa 3 pessoas mortas. Também Cuba diz que diretor da CIA se reuniu com o ministro do interior, avião dos Estados Unidos em Havana. Ilha que responde oferta de 100 bilhões de dólares dos Estados Unidos e diz que seria mais fácil suspender bloqueio. Chefe da Patrulha de Fronteira dos Estados Unidos também renunciou. Também mineradores lançam dinamite contra a polícia em meio a protestos na Bolívia. E destaques aqui do Rio Grande do Sul, chance de El Niño se forma até julho. Se formar até julho, sobe para 82% e acende alerta para chuvas excessivas. Também homem que abandonou filho com deficiência em ônibus é condenado por matar ex-companheira. 32 anos de prisão. As informações do nosso F5 aqui na programação da Gazeta FM. Qualquer momento de volta com mais informações. A gente segue com Cyndi Lauper agora por aqui. Hey Now! Mais um sucesso pra gente recordar. Daqui a pouquinho tem mais informações e as participações do nosso WhatsApp.

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0: na voz do Lulu Santos, o descobridor dos sete mares. É bom demais, é o nosso Velharia. 18 horas com 37 minutos, temperatura aqui em Carazinho, atualizando 17 graus. Só aí, né, as temperaturas que vão caindo nesse comecinho de noite. Mínimas aí durante a madrugada dessa sexta-feira devem ficar na casa aí de 9, 10 graus. Máximas para amanhã não devem passar muito aí da casa dos 18, né? Mas o tempo deve ser predominantemente ensolarado. Tempo seco aí sem chances de instabilidade. A chuva que deve chegar somente no sábado aqui para nossa região. Enquanto marcando aí cerca de 40% de chuva, né? Para o sábado, 21 graus devem ser as máximas e domingo também tem possibilidade aí de chuva leve. Depois disso, as temperaturas devem voltar a cair bastante aí pela nossa região. Agora são 18h38, a gente segue aí na vibe do nosso Velharia Segunda Edição, resgatando os grandes clássicos do passado e dá tempo ainda de participar do sorteio, né? A gente tem dois pares de ingressos, então serão dois ganhadores para o Revival Disco Beer. Vai ser dia 15, amanhã, né? Sexta-feira. E vai ter a Ivy Goffin, né? A vocalista da Lasgow, fazendo um showzaço aí para você. Então manda tua mensagem agora, 991836300. Dá tempo ainda de você participar junto com a gente, fechou? Tô esperando aí todo mundo. Daqui a pouquinho a gente vai trazer mais algumas participações e realizar também o sorteio. Mais 5 minutinhos, né? O sorteio sai às 18h45. Então vai participando, mandando a tua mensagem e concorrendo aí a mais um sorteio aqui da nossa Gazeta FM 92.9, a rádio de Carazinho. A gente vai seguindo agora com mais música. Fica ligado, agora tá chegando Skank aqui na programação.
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bom, Sebastião. Aí, Titãs, na nossa programação do Velharia. Sequência aí dos clássicos nacionais, a gente ouviu também Canção Noturna com Skank. São 18:47, assim a gente segue aí com o nosso Velharia, segunda edição. Isso aí, né, pessoal? A gente vai encerrando o sorteio por aqui. Quero mandar um abração lá pra Kiara, também participou. E uma boa noite também lá pro Yuri. Salve, salve, Yuri. Tudo de bom aí, mano? Obrigado pela audiência e pela participação. Estava sorteando por aqui, então, dois pares de ingressos. Revival Disco Beer vai ser amanhã, sexta-feira, com Eve Goffin, né? Vocalista da Let's Go na Beer Site. A gente vai carregando aqui todas as participações da galera. Quero agradecer todo mundo que mandou mensagem e participou. Final de telefone sorteado aqui do primeiro par de ingressos, 2467, a Franci. Valeu, Fran, abraço pra você. Tô entrando em contato contigo aqui através do WhatsApp. Segundo par de ingressos, vamos lá, carregando por aqui. 5018, quem faturou, deixa eu confirmar, foi o Cristiano Klein Leite. Alô, Cristiano, parabéns pra você também. Obrigado aí pela participação e, claro, pela companhia aqui no nosso Velharia. Isso aí, gente, fechando aí então, o sorteio de hoje, mas fiquem ligados que a gente vai ter mais participações, mais premiações, na verdade, né, ao longo dos próximos dias aqui na Gazeta, a rádio que mais traz prêmios pra vocês aqui em Carazinho. Essa é nossa, né? Essa é daqui. Obrigado aí pela audiência de todos. 18:48, seguimos aí com mais uma sequência de músicas. Tá chegando o Tim Maia, Racional, com O Caminho do Bem. Mais uma confirmada pra você.

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0: mais uma sequência de velharia aqui na programação. A gente ouviu mais uma sequência com o Tim Maia, O Caminho do Bem, Miss Jackson com Outkast. Faltando para as 19 horas, a gente vai se despedindo aqui do nosso Velharia Segunda Edição. Temperatura em Carazinho, atualizando aqui, 17 graus. Comecinho de noite, quinta-feira. Lembrando, né? Velharia volta amanhã, a partir das... da 1 da tarde, né? A partir da 1 a gente vem com Velharia Primeira Edição com Gustavo Ávila. E eu volto sempre às 18 horas aí com Velharia Segunda Edição, resgatando sempre os maiores clássicos do passado. Mas é claro, né? Antes de a gente encerrar, quero trazer uma participação especialíssima aqui no nosso Velharia. A gente vai recebendo aqui a nossa colega, a Iana Moura, né? Ela que é a nossa estagiária aqui do Grupo Séries. Hoje ela tá se despedindo, infelizmente, aqui, né? Ela que completou o seu estágio aqui na nossa rádio, né? No nosso grupo. Iana, boa noite para você. Obrigado aí pela participação. Você já falou ao vivo na rádio alguma vez?
1: Boa noite. Não, Davi. É a primeira vez que eu tô aqui falando com o pessoal.
0: Isso aí, Ana. Quero perguntar para ti, né? Como é que foi essa experiência de participar aqui com a gente? Como é que foi a experiência do Grupo Gazeta?
1: Foi incrível, Davi. Só tenho gratidão por tudo que eu vivi aqui, por cada aprendizado, cada apoio de todo o pessoal daqui, que são pessoas que eu vou levar para sempre no meu coração.
0: Isso aí, Ana. Quero te desejar, né, todo sucesso. Infelizmente, vai deixando nosso Grupo Gazeta, mas com certeza para conquistar muitas coisas maiores, né? E Ana, que é a nossa estagiária aqui de jornalismo, né? Ela que vai participando também, já fez algumas matérias, enfim, o pessoal pode encontrar também lá no site, né, Iana?
1: Com certeza.
0: Isso aí, né, no gazeta670.com.br, Iana que contribuiu com a gente aqui nos últimos meses, e eu quero agradecer a você também, como eu falei, né, desejar todo sucesso, obrigado aí pela companhia e pela parceria aí dos últimos tempos.
1: Eu que agradeço, que logo se reencontramos de novo.
0: Com toda certeza, e assim a gente vai fechando, né, o nosso Velharia Segunda Edição, são 19 horas mais um minuto. Daqui a pouquinho tem Play no Hit. Antes de a gente trazer mais programação, a gente vai trazendo por aqui também o colega Alessandro Tavares com o nosso Drops Gazeta News, né? Trazendo informações aqui da nossa região, do estado, do Brasil e do mundo. E daqui a pouquinho a gente volta então com o nosso Play no Hit, trazendo mais músicas, mais bombadas e pedidas aqui da programação da Gazeta FM.

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6: Tá no ar o Cine Drops, com dica pra quem curte um suspense de verdade. A dica é o filme Dinheiro Suspeito, que tá disponível na Netflix. Aposta no básico bem feito, estrelado pelo Matt Damon e Ben Affleck, o filme resgata o estilo dos thrillers policiais clássicos. Aqui nada de exagero. Força tá na construção da história, no suspense crescente e na tensão que prende do início ao fim. Em meio a tantos filmes de ação genéricos, esse se destaca justamente por fazer o simples funcionar. E muito bem, se você gosta de um bom suspense raiz, essa escolha certa. É o filme Dinheiro Suspeito, tá disponível na Netflix. Esse foi o Cine Drops, trazendo mais dicas pra você.
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6: E até o final da manhã de hoje, mais de 1.558.000 gaúchos já tinham feito a entrega da declaração do Imposto de Renda deste ano para o ano base de 2025. Dentre as declarações, 59,6% tem imposto a restituir, 24,7% com imposto a pagar e 15,7% sem imposto. O prazo de envio da declaração de 2026, sem multa, se encerra no dia 29 de maio. A previsão é de que no primeiro lote da restituição do Imposto de Renda comece a ser pago já no dia 29 de maio. Aqui em Carazinho, até então, apenas 9.010 declarações tinham sido entregues até o final desta manhã, cerca de 55,3% do total a ser recebido, que são de 16.289 carazinhenses. Portanto, há 7.279 carazinhenses que ainda hoje não tinham apresentado seus dados ao Leão. Este é o Drop News e a gente volta em seguida com mais atualizações para você.
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6: E aí galera, bom início de noite pra todos vocês. Bora lá que tá começando o nosso Play no Hit, uma hora com os maiores sucessos do momento, os hits mais tocados e as músicas que estão bombando nas playlists de segunda a sexta-feira, das 7 às 8 horas da noite aqui na Gazeta 92.9 FM. Bora começar essa noite, tem muita música boa pra você.

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Enquanto vai acessando aí, seguindo a gente no Instagram também, @GazetaFMOficial. Tá chegando mais uma sequência de música. Uma excelente noite.

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3: Isso aí, as melhores músicas pra embalar esse teu começo de noite aqui na Gazeta 92.9. É o nosso play no hit das 7 até as 8 horas. Sou eu, Davi Pereira, que vou te fazendo companhia por aqui. Então segue som, né? Melhor do sertanejo, do pagode, pop rock nacional e internacional. Tem de tudo um pouco por aqui. Você pode participar também através do nosso WhatsApp, o 99183-6300. E seguir a gente lá no Instagram, @GazetaFMOficial.

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Uma excelente noite!

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Isso aí, gente, de volta aqui no Play no Hit, a gente vai encerrando a nossa programação, mas é claro, né, a Rádio Gazeta aí segue com você 24 horas por dia, fica ligado, daqui a pouquinho tem mais música, é o Gazeta Night, a voz do Brasil, e você vai seguir acompanhando a gente, como eu falei antes, em todas as plataformas, rádio, aplicativo, site e também na Alexa. Uma excelente noite, a gente se encontra logo mais por aqui, valeu!

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